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3: Às 21h10.
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5: Olá, amigos. Eu sou Sidney Ferreira e o Jazz Livre está começando aqui pela sua Rádio MEC. O Jazz Livre de hoje é uma homenagem especial ao saxofonista e compositor Vitor Assis Brasil. Reconhecido no Brasil e no exterior como um virtuoso incomparável, ele deixou uma marca indelével no jazz e na música instrumental. Nascido no Rio de Janeiro, em 28 de agosto de 1945, Vitor Assis Brasil iniciou sua trajetória na gaita e ganhou o primeiro sax alto aos 16 anos, crescendo musicalmente ao lado do irmão gêmeo, João Carlos Assis Brasil. Sua carreira meteórica acumulou prêmios em Viena e Berlim, estudos na Berkeley e discos icônicos, mantendo-se vivo seu legado mesmo após sua partida precoce em 1981. Prova disso é o projeto Inéditos, idealizado por seu irmão, que resgatou fitas de rolo e gravações históricas guardadas há décadas. Do disco Inédito número 1, abrimos o programa com uma releitura impressionante para o clássico Night and Day, de Cole Porter, seguida de uma interpretação jazzística para Nada Será Como Antes, de Milton Nascimento. 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
1: Espetáculo, né? A voz do próprio homenageado, Vitor Assis Brasil. Essa foi Nada Será Como Antes, de Milton Nascimento, antes Night and Day, de Cole Porter. Ambas fazem parte do álbum inédito número 1, projeto que resgata preciosidades arquivadas da obra de Vitor Assis Brasil. Que bom ter sua companhia aqui no Jazz Livre, sua participação pelo nosso WhatsApp, melhor ainda, então anote aí, salve no seu celular, nosso WhatsApp, DDD 21 997 10 0537. Nós seguimos agora com o álbum inédito número 2, um registro que destaca não apenas a técnica afiada de Vitor, mas também sua afinidade musical com grandes nomes da música brasileira. É o caso da colaboração memorável com o mestre da gaita, Maurício Einhorn.

Ouça Curta-Metragem, composição de Maurício Einhorn e Arnaldo Costa, em dueto de Maurício com Vitor Assis Brasil. E logo após, a composição autoral Waving, outra pérola resgatada deste grande saxofonista. 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

0: Obrigado. Depois disso tudo, aquela apresentação formal, né? Pessoal do conjunto. E o maior carinho a todo mundo aqui que trabalhou. Hoje é a última noite no museu. E o público está maravilhoso, muita gente aqui. Isso para nós é uma grande recompensa. Ter terminado uma temporada de jazz, quase 3 semanas, que realmente é um negócio inédito no Brasil. Ter conseguido levar tanta gente toda noite num lugar como o Museu de Arte Moderna. Então, eu também aproveito para agradecer a todo mundo que veio aqui durante essas quase 3 semanas. E aproveitar para apresentar o pessoal. Paula Jean, bateria. Paulinho Russo, no contrabaixo. Ari Piazzarolo, na guitarra. E Maurício Einhorn, na gaita de boca.
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2: Está aí o próprio Vitor Assis Brasil, dando os créditos aos grandes músicos que estavam com ele presentes nessa apresentação maravilhosa, a monumental Waving, de sua autoria. E antes, curta-metragem de Maurício Einhorn e Arnaldo Costa, interpretada por Maurício Einhorn e Vitor Assis Brasil. A profundidade da composição de Vitor Assis Brasil ultrapassava as fronteiras do bebop e do hard bop norte-americano. Ele construiu uma linguagem própria, refinada e visceral, fundindo a sofisticação do jazz à alma e o lirismo da música brasileira. Sua formação internacional e vivência no circuito dos festivais europeus e nas salas de aula da Berklee deram a ele uma bagagem técnica impecável. Mas era sua sensibilidade melódica que transformava cada solo em uma verdadeira narrativa poética. Sua prematura partida no dia 14 de abril de 1981, com apenas 35 anos, vítima de uma doença inflamatória rara, interrompeu precocemente uma trajetória ascendente e genial. No entanto, o resgate desses registros inéditos reafirma que a obra de Vitor permanece viva, atemporal e fundamental para a história da nossa música. Jazz Livre tem produção de Anderson Domingos e Carlos Soca, coordenação de programação de Rodrigo Soprana, sonoplastia de Silas Mendes. Convido você a seguir nosso perfil nas redes sociais, @RadioMec.
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2: Barquinhos do Cremerie, de César Guerra Peixe, com a Orquestra de Câmara Rio Strings.

0: Contrapontando, música e interpretação de Zé Menezes. Antes, Barquinhos do Cremerie, de César Guerra Peixe, com a Orquestra de Câmara Rio Strings.
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16: Às 22h03. 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
17: Aqui fala Jussara Mendonça, trazendo para você blues, derivações e influências. Alma Blues, hoje tocando Beatles.

cantora, compositora e guitarrista norte-americana Lucinda Williams interpreta clássicos dos Beatles, da dupla Lennon e McCartney e de George Harrison. Em destaque, temas do álbum Lucinda Williams Sings the Beatles from Abbey Road, lançado em 2024. Há uma blues destacando da dupla Lennon e McCartney.

Lucinda Williams é natural de Louisiana. Nasceu em Lake Charles, no dia 26 de janeiro de 1953. Do álbum Lucinda Williams Sings the Beatles From Abbey Road, lançado em 2024, eu toco para você dois temas de George Harrison. Você ouve While My Guitar Gently Weeps, revelando as guitarras de Doug Pettibone e Mark Ford. Depois, Something. Há uma blues destacando dois clássicos de George Harrison, com o vocal da norte-americana Lucinda Williams.

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1: Do álbum World's Gone Wrong, de Lucinda Williams, lançado em janeiro de 2026, eu toco para você Black Tears, uma parceria do guitarrista Doug Pettibone com Lucinda Williams. Alma Blues apresentando o som autoral da cantora de Louisiana, Lucinda Williams.

So Much Trouble in the World, de Bob Marley, é mais uma composição do álbum World's Gone Wrong, de Lucinda Williams, lançado em janeiro de 2026, revelando uma banda impecável, com os guitarristas Doug Pettibone e Mark Ford, David Sutton no baixo, Robert Burger nos teclados e Brady Blade na percussão. Alma Blues apresentando um encontro memorável de Lucinda Williams com a cantora octogenária de rhythm and blues e gospel Mavis Staples.

Eu volto com mais uma performance da cantora norte-americana Lucinda Williams para um tema da dupla Lennon e McCartney, Yeah Blues. Alma Blues com Lucinda Williams cantando Beatles.

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1: Paul McCartney nasceu em Liverpool no dia 18 de junho de 1942. Neste ano de 2026, está celebrando 84 anos. Do álbum The Boys of Dudgeon Lane, de Paul McCartney, lançado em maio de 2026, eu toco para você Down South. Alma Blues com Paul McCartney, apresentando Down South.

Ringo Starr nasceu em Liverpool no dia 7 de julho de 1940. Neste ano de 2026, está celebrando 86 anos. Eu toco para você a música tema do disco Long, Long Road, de Ringo Starr, lançado em abril de 2026. Alma Blues com Ringo Starr apresentando Long, Long Road.

do álbum Running Down on a Dream, uma homenagem a Tom Petty, o primeiro volume de uma série de álbuns que Lucinda Williams gravou a partir de 2021, durante a pandemia de Covid-19, com o objetivo de arrecadar fundos para casas de shows atingidas pelo lockdown, eu toco para você I Won't Back Down, uma parceria de Tom Petty e Jeff Lynne. Alma Blues com Lucinda Williams cantando Tom Petty.

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1: Can't Let Go, de Randy Weeks, é uma performance do álbum de Lucinda Williams, Car Wheels on a Gravel Road, lançado em 1998. Ganhou o Grammy em 1999 na categoria Melhor Álbum de Folk Contemporâneo. Alma Blues e o som impecável de Lucinda Williams.

Happy Woman Blues é o segundo álbum de estúdio de Lucinda Williams, lançado em 1980, recheado de 11 canções próprias. Alma Blues revelando o som autoral de Lucinda Williams em Happy Woman Blues.

Lucinda Williams Sings the Beatles from Abbey Road, lançado em 2024. É o sétimo álbum da série Blues Jukebox, que começou com um tributo a Tom Petty em 2021. Alma Blues apresentando Rain e The Long and Winding Road, da dupla Lennon e McCartney, com a cantora norte-americana Lucinda Williams.

0: Aqui eu termino mais uma edição do Alma Blues, hoje destacando o trabalho musical da compositora e cantora norte-americana Lucinda Williams, inspirado no blues, country e folk.
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1: Às 23h02. 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
2: Olá, uma boa noite para você, muito obrigado pela sua companhia. A partir de agora, o Clube do Jazz está no ar. O programa é uma realização da Rádio Inconfidência de Belo Horizonte e faz parte da Rede Nacional de Comunicação Pública, com transmissão pela Rádio MEC, pela Rádio Nacional AM, FM e Ondas Curtas, no Rio de Janeiro, São Paulo, Maranhão, Pernambuco, Amazonas, Distrito Federal e Belo Horizonte. Você também pode ouvir o nosso programa de qualquer lugar do mundo, pela internet. Eu sou Márcio Roney, te acompanho nesta hora. O roteiro é de Maria Eduarda Leres, sob supervisão de Flávio Henrique Silveira. A programação musical é dele e os trabalhos técnicos são de Carlos Ferreira. O programa de hoje homenageia o violonista, compositor e arranjador musical Mário Adnet. Nascido em 26 de setembro de 1957, no Rio de Janeiro, Adnet vem de uma família extremamente musical. Sobrinho da pianista Carmen Adnet e irmão dos músicos e cantores Chico, Maúcha e Muiz Adnet, Mário começou a estudar violão já aos 9 anos de idade. Na adolescência, participou de festivais de música na capital carioca e, na sequência, morou nos Estados Unidos e na Áustria, onde concluiu seus estudos musicais. De volta ao Brasil, entre 1977 e 1979, Adnet fez parte da banda Semente. Já em 1980, lançou seu primeiro disco em duo com o compositor e pianista Alberto Rosenblit. O disco teve participações de Toninho Horta e Boca Livre e se destacou entre a crítica musical da época. Bom, e agora a gente faz uma breve pausa na história do Adnet para ouvi-lo em ação. Vamos começar acompanhando justamente uma faixa desse disco do Mário Adnet, dividido com o Alberto Rosenblit, Bem Bem.

0: Ouvimos Mário Adnet com Choro Jazz, música dele, presente no disco Para Gershwin Jobim, gravado em 2000. Do terceiro disco de Mário Adnet, Pedra Bonita, de 1997, ouvimos Vocês Querem Ouvir Jazz, música do Adnet com Bernardo Vilhena e com participação da Joyce na gravação. E abrindo o bloco musical Baimbê, composição do Adnet, interpretada por ele e Alberto Rosenblit. Essa faixa pertence ao disco Alberto Rosenblit e Mário Adnet, lançado por eles em 1980.
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0: De volta com o Clube do Jazz, que hoje destaca o talento do violinista, arranjador e produtor musical carioca Mário Adnet. Depois de iniciar a sua carreira fonográfica em 1980, Adnet lançou o primeiro trabalho solo intitulado Planeta Azul, 4 anos depois. Paralelamente à carreira de instrumentista e compositor, o músico carioca passou a atuar como arranjador e produtor musical de faixas e de discos de outros artistas, de Joyce a Oliva Bynton, de Tom Jobim a Valério Oliveira, entre outros. Também trabalhou como arranjador em versões presentes nos songbooks de Tom Jobim, Dorival Caymmi e Ari Barroso. Como destaque deste ofício de arranjador, podemos lembrar ainda o arranjo que Mário Adnet fez para Maracangalha, clássico de Dorival Caymmi, gravado por Tom Jobim no disco Antônio Brasileiro, em 1994, o derradeiro da carreira do maestro soberano. Bom, a gente faz mais uma pausa para ouvir Adnet. Começamos esta sequência musical com Mário Adnet interpretando Moacir Santos ao lado do saxofonista Zé Nogueira.

0: Ouvimos Mário Adnet com Quebra-Pedra, música de Tom Jobim. Essa interpretação de Adnet consta do disco Jobim Jazz de 2006. Do álbum Música, também de 2006, ouvimos Ela, parceria de Adnet com Joyce. E abrindo este bloco musical, Mário Adnet e Zé Nogueira com Outra Coisa, música do Marcir Santos. Essa faixa faz parte do disco Choros e Alegria. Mário Adnet e Zé Nogueira apresentam Marcir Santos.
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0: Muito bem, estamos de volta com o Clube do Jazz, programa que é uma realização da Rádio Inconfidência de Belo Horizonte e faz parte da Rede Nacional de Comunicação Pública, com transmissão pela Rádio MEC, pela Rádio Nacional AM/FM e Ondas Curtas, no Rio de Janeiro, São Paulo, Maranhão, Pernambuco, Amazonas, Distrito Federal e Belo Horizonte. Obrigado a você pela companhia e nesta segunda parte do Clube do Jazz, voltamos a reverenciar a obra de Mário Adnet. A partir dos anos 2000, o artista intensificou a sua produção como arranjador, produtor e compositor, lançando álbuns autorais e projetos de resgate da música brasileira. Em 2000, lançou o CD Para Gershwin Jobim, com participações de músicos internacionais e de seus familiares. No ano seguinte, deu continuidade ao projeto com Para Gershwin Jobim, além de arranjar um disco de Lisa Ono no Japão. Um trabalho notável em parceria com Zé Nogueira foi o aclamado CD duplo Ouro Negro. Produzido por Adnet e Nogueira, o disco reuniu grandes nomes da MPB para reinterpretarem a obra de Moacir Santos. Esse álbum é considerado um dos mais importantes da música brasileira em toda a década de 2000. Em 2007, Mário Adnet criou o selo

Adnet Música e lançou os álbuns Música e Jobim Jazz, levando o repertório do Tom Jobim aos palcos do Copacabana Palace e do Canecão. Em 2010, conquistou o Prêmio da Música Brasileira de Melhor Arranjador pelo CD Afro Samba Jazz, a música de Baden Powell, álbum em parceria com Felipe Baden Powell, e lançou o seu primeiro disco inteiramente cantado, o Samba Vai. Já em 2011, Mário Adnet deu sequência à exploração do repertório de Tom Jobim com o álbum Mais Jobim Jazz e ainda reuniu grandes vozes no projeto Mário Adnet, Vinícius e os Maestros. A gente vai então para mais um bloco musical e começando com o violonista carioca interpretando Johnny Alf.

0: Ouvimos Mário Adnet e Philip Baden-Powell com Nhen Nhen Nhen, de Baden-Powell. Essa música faz parte do álbum Afro Samba Jazz, a música de Baden-Powell, lançado em 2009. Acompanhamos Mário Adnet com Boto, de Tom Jobim e Jararaca. Essa faixa está presente no disco Mais Jobim Jazz, de 2011. E abrindo o bloco, Adnet interpretou Céu e Mar, de Johnny Alf, faixa que pertence ao disco O Samba Vai, gravado por ele em 2010.
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0: Retornamos com o último bloco do Clube do Jazz, que hoje destaca um pouco do talento do violonista, compositor, arranjador e produtor musical carioca, Mário Adnet. Na última década, o músico carioca tem se dedicado a projetos de arranjos e orquestrações para obras de clássicos como Tom Jobim, João Gilberto e Villa-Lobos. No prelo está um álbum com releituras para músicas de Tom Jobim nunca gravadas antes por Adnet em seus tributos sobre a obra do Maestro Soberano. O trabalho em disco mais recente do Mário Adnet é de agora, de 2026. Ao lado do irmão Chico Adnet, ele lançou o disco Falso Antigo, no qual reproduz a atmosfera dos sambas das décadas de 1930 a 1950, não só na sonoridade, mas também nas interpretações. Participam do disco cantores como Jacques Macalé, Roberta Sá, Mônica Salmaso, Pedro Miranda e Marcelo Adnet, o famoso comediante que é sobrinho do Mário. Bom, vamos ouvir então mais um pouco da obra do Mário Adnet. A gente começa com uma música arranjada por ele e com o próprio Adnet ao violão. Quem canta é Roberta Sá.

0: Acompanhamos Mário Badinay e Paulo Jobim com Um Certo Capitão Rodrigo, de Tom Jobim. A faixa faz parte do álbum Jobim Orquestra e Convidados, lançado em 2017, e que tem a participação do violonista Yamandu Costa. Acompanhamos Mário Adnet com Só Danço Samba, de Tom Jobim e Vinícius Moraes. Essa interpretação está presente no disco Jobim Jazz ao Vivo, que foi lançado em 2015. E abrindo este bloco musical, Adnet e Roberta Sá com Canoa Canoa, de Nelson Ângelo e Fernando Brandt. A faixa faz parte do disco Amazônia na Trilha da Floresta, de 2012. Bom, assim a gente encerra então mais um episódio do Clube do Jazz, que hoje destacou um pouco do talento de Mário Adnet. O Clube do Jazz é uma realização da Rádio Inconfidência de Belo Horizonte e faz parte da Rede Nacional de Comunicação Pública, com transmissão pela Rádio MEC, pela Rádio Nacional AM, FM e Ondas Curtas, no Rio de Janeiro, São Paulo, Maranhão, Pernambuco, Amazonas, Distrito Federal e Belo Horizonte. Eu sou Márcio Roney. Valeu pela sintonia. O roteiro foi de Maria Eduarda Leles, sob supervisão de Flávio Henrique Silveira, e os trabalhos técnicos de Carlos Ferreira. Um grande abraço, te espero na semana que vem com mais uma edição do Clube do Jazz. Até lá.
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4: Estamos começando mais um Aquarela, nosso programa dedicado exclusivamente à música instrumental brasileira. Na audição de hoje, vamos viajar pelos sons de Léo Gandelman, Ivanildo, Duofel, Marcos Ariel, Afonso Machado e Altamiro Carrilho, entre outros. Abrimos o programa ouvindo Então Tá, da parceria Moisés Gabriele e Chico Sá, na execução de Moisés Gabriele, do CD Canções do Nordeste, de 2010. Na Baixa do Sapateiro, de Ari Barroso, com a banda Black Hill, do álbum Maria Fumaça, de 1977. E fechando o bloco, Telejornal, composição de Kili Freitas, com o próprio autor, do disco Dalma, de 2011.

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1: O mundo inteiro reverencia as criações musicais do Brasil, seja pelas suas letras, seja pelas suas vozes, seja pelos seus instrumentistas. E este é o foco do nosso Aquarela, sempre pronto a destacar o melhor do instrumental do nosso país. Neste bloco, vamos ouvir Bebê, composição de Hermeto Pascoal, com Marcos Ariel e Tigres da Lapa, gravação de 2005. Para Você, de Silvio César, com Ivanildo, do quarto volume da coletânea Os Saques de Ouro, de 1999. E fechando a sequência, Sermão, da parceria Baden-Powell e Paulo César Pinheiro, em dueto de Mário Adnet e Philippe Baden-Powell, do álbum Afro Samba Jazz, a música de Baden-Powell, de 2009.

outra. Esta é a proposta do Aquarela, sempre garimpando os grandes nomes e incentivando os novos instrumentistas nacionais. Nesta sequência, vamos ouvir Garota de Ipanema, composição de Tom Jobim e Vinícius de Moraes, com Afonso Machado e Amigos, do disco Choros e Bossas, de 2002. As Canções que Você Fez Pra Mim, de Erasmo Carlos e Roberto Carlos, com Vitor Biglione, do álbum Tangos Tropicais, de 2010. E fechando o bloco, In My Life, de John Lennon e Paul McCartney, com o Duo Fell, do lançamento Duo Fell Plays the Beatles, de 2009.

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1: Estamos chegando ao bloco final do programa de hoje, destacando o melhor da música instrumental deste país continente. Fechamos com Bangzália, composição de Tom Jobim, em dueto de Nelson Aires e Paulo Bellinati, do primeiro volume do Songbook Antônio Carlos Jobim Instrumental, de 1995. A Fumaça do Meu Cachimbo, da obra de Radamés Inátaly, com Léo Gandelman, do CD Radamés e o Sax, de 2006. E por último, Vida Apertada, de Altamiro Carrilho, com o próprio autor, do disco Altamiro Carrilho, de 1978.

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3: Rua da Guia, de Carlos Malta, com Carlos Malta e o Coreto Urbano.

0: Rua da Guia, de Carlos Malta, com Carlos Malta e o Coreto Urbano.
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7: Uma hora e um minuto.
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9: Olá, vamos começando mais um programa Circular Brasil de música instrumental. Hoje, vamos apreciar mais de perto talentos de 3 regiões diferentes do país. A gente começa com o Sudeste, com faixas de um disco do violonista e compositor André Geraisati, de São Paulo, com seu universo pessoal no violão Cordas de Aço. Dessa vez, serão temas do disco DADGAD. Logo depois, vamos para a região sul do Brasil, mais especificamente para o Rio Grande do Sul, conhecer melhor a música do grupo Camerata Brasileira, através de faixas do álbum Deixa Assim. E para terminar, vamos ao Nordeste, para a Bahia, apreciar o trabalho do bandolinista e compositor Quinho Xavier, com temas do disco Demonstrando. E aí, tá preparado? Ouvidos atentos e coração aberto, o Circular Brasil está no ar. Música.

André Geraisati é um violonista apaixonado pelas cordas de aço. Ele é um veterano da nossa música e um dos principais atuantes deste instrumento no país, o violão de seis cordas com cordas de aço. Seu universo particular é muito marcante e você vai reparar isso aqui nos temas que a gente vai ouvir, né? A música do André Geraisati já esteve aqui no nosso programa e agora ele volta, mas com faixas de um outro disco, inédito aqui no Circular Brasil. O nome do disco é DADGAD. E você deve estar se perguntando, mas o que é isso? DADGAD. O título se refere a uma das afinações do instrumento musical utilizada nas faixas desse disco. O André tem essa faceta de, eventualmente, tocar o violão com cordas afinadas de uma outra maneira, não convencional. Por isso, o título DADGAD são as cifras das notas musicais da afinação do instrumento, ou seja, significa Ré, Lá, Ré, Sol, Lá e Ré. Vamos começar ouvindo duas músicas para abrir os trabalhos do programa de hoje. As duas são de autoria do André Geraisati. A gente ouve agora Vozes e, logo na sequência, Manágua.

Esse é o som do violonista e compositor André Gerais Sati, de São Paulo, e você está acompanhando o programa Circular Brasil, de música instrumental. Estamos ouvindo algumas faixas de um disco dele, chamado DADGAD. Acabamos de tocar Manágua, e antes dela foi Vozes. Vamos ouvir mais duas faixas desse trabalho e entrar um pouco mais no universo tão particular, tão original desse compositor brasileiro. Vem aí Altiplanos, e na sequência, Verde, ambas de autoria do André Gerais Sati.

Esse é o programa Circular Brasil de música instrumental. Estamos passando por três regiões do Brasil no programa de hoje: Sudeste, Sul e Nordeste. Neste momento, nós estamos na primeira atração, o violonista e compositor André Geraisati, de São Paulo, Sudeste do Brasil. Nós acabamos de ouvir faixas de um disco dele chamado D.A.D.G.A.D. Esse título pode parecer meio estranho, mas ele se refere a uma das afinações das cordas do violão, utilizada pelo músico nas faixas desse disco. Ele eventualmente usa as afinações fora do convencional mesmo. E ele é um craque das cordas de aço, um dos principais expoentes deste instrumento no nosso país. Foi o fundador e integrante de um excelente trio de violões, o Trio Dalma. O André Geraisati também já fez produções importantes, organizando projetos com turnês nacionais de grandes artistas da música instrumental do Brasil. E agora é hora de fazer a mala e partirmos. Vamos continuar nossa viagem. Hoje a viagem é longa, tem chão, viu? De São Paulo, vamos para o Rio Grande do Sul, região sul do Brasil. Vamos conhecer um pouco melhor a música do grupo Camerata Brasileira. Camerata Brasileira é um conjunto instrumental de Porto Alegre, formado em 2002 pelo bandolinista Rafael Ferrari. Eles juntam elementos de gêneros como o jazz e o samba, além de fazerem também uma mescla de ritmos brasileiros. Aqui no programa Circular Brasil de hoje, vamos conferir faixas de um disco dessa galera chamado Deixa Assim, o primeiro CD que eles produziram. A gente começa com releituras da Ária da Baquianas Brasileiras número 5, do Heitor Villa-Lobos, e logo na sequência, Santa Morena, de Jacó do Bandolim.

Estamos na nossa segunda atração do programa Circular Brasil de Música Instrumental. Estamos na região sul do país, conhecendo melhor o trabalho do grupo Camerata Brasileira. São faixas do disco Deixa Assim. Essa que tocou agora foi Santa Morena, do Jacó do Bandolim. E antes dela, a gente ouviu Ária, da Baquianas Brasileiras número 5, de Heitor Villa-Lobos. A Camerata Brasileira é liderada pelo bandolinista Rafael Ferrari e neste disco ainda contou com os músicos Anderson Balbueno, no pandeiro, Luiz Barcelos, no cavaquinho, Moisés Lopes, no violão e Rafael Malmit, no violão sete cordas. Apesar das faixas do disco serem um pouquinho longas, a gente vai poder ouvir mais uma música aqui no programa. Vem aí agora mais uma releitura, dessa vez é Carinhoso, do Pixinguinha e João de Barro.

Essa foi Carinhoso, do Pixinguinha e João de Barro, uma releitura feita pelo grupo Camerata Brasileira, um conjunto instrumental da região sul do Brasil, lá do Rio Grande do Sul. Eles foram a segunda atração do programa Circular Brasil de Música Instrumental de hoje. Nós ouvimos faixas do disco Deixa Assim. O grupo é liderado pelo bandolinista Rafael Ferrari. E agora é hora de fazermos nossas malas novamente e partirmos para a nossa terceira e última atração de hoje. E olha, a viagem é longa, viu? Do Rio Grande do Sul, a gente vai para o Nordeste, para a Bahia, conhecer melhor a música do bandolinista e compositor Quinho Xavier. Agora estamos na Bahia e vamos conhecer melhor a música de um bandolinista e compositor desse estado. Quinho Xavier foi desde cedo influenciado por compositores como Jacó do Bandolim, Valdir Azevedo, Hermeto Pascoal e Egberto Gismonti. E gosta de experimentar misturas, fusões de diferentes modalidades musicais. Ele gravou um disco chamado Demonstrando. Todas as músicas são de autoria dele, várias delas com parceiros. Vamos ouvir algumas faixas desse álbum aqui e agora. Vem aí Andréa, de autoria do Quinho Xavier, e logo depois Beijando o Rio Joanes, numa parceria dele com o saudoso Aldir Blanc.

Este é o som do bandolinista e compositor Quinho Xavier, da Bahia, Nordeste brasileiro. Estamos ouvindo faixas de um disco dele, chamado Demonstrando. Essa faixa que ouvimos agora foi Beijando o Rio Joanes, uma parceria dele com Aldir Blanc. Antes dela, a gente ouviu Andréia, de autoria do Quinho Xavier. Vamos agora para as três últimas músicas do programa Circular Brasil de hoje. E as três são faixas ainda deste mesmo álbum. A gente toca agora Pati 2. Música do Quinho Xavier, depois vem Aquela Tal Loucura Mansa, do Quinho e Zeca Freitas, e para terminar, Vivo Tão Feliz, do Quinho Xavier e Gileno Félix.

0: Essas foram as últimas músicas do programa Circular Brasil de Música Instrumental de hoje. Foram faixas de um disco do bandolinista e compositor Quinho Xavier, da Bahia. A gente acabou de ouvir Vivo Tão Feliz, música do Quinho e do Gileno Félix. Antes dela, foi Aquela Tal Loucura Mansa, do Quinho e Zeca Freitas. E a primeira se chama Pati 2, música do Quinho Xavier. O título do álbum do qual saíram essas faixas é Demonstrando. E aqui a gente termina essa edição do programa Circular Brasil, de música instrumental. Ou melhor, essa viagem de hoje, né? Começamos por São Paulo, depois fomos ao Rio Grande do Sul e, para terminar, fomos à Bahia. Os caprichosos trabalhos técnicos do programa ficam por conta do Rafael Napoleão. Eu quero agradecer aqui a sua companhia e a sua audiência, que é muito importante para a gente, viu? E lembre-se que você pode ouvir também o nosso programa pela internet, bem parecido com o formato de podcast. Basta ir no endereço radios.ebc.com.br, vou repetir, radios.ebc.com.br, e quando estiver lá dentro, procurar pelo nosso programa, o Circular Brasil. Lá, inclusive, você pode ouvir todos os programas que já foram pro ar até hoje. E olha, já tem muita coisa lá. Para você ter uma ideia, esse aqui é o programa de número 98. Está se tornando um verdadeiro mapeamento da música instrumental do Brasil, de ontem e de hoje. Grande abraço. E fique ligado que a gente tem um próximo encontro aqui, neste mesmo dia e horário, na semana que vem.
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2: Duas horas e um minuto. 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
3: Sinfonia número 2 em Ré maior de Beethoven. Orquestra Sinfônica da Colômbia. A regência de Bruno Walter.

0: Sinfonia número 2 em Ré maior de Beethoven. Orquestra Sinfônica da Colômbia. A regência de Bruno Walter.
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0: Brindisi, cena do primeiro ato da ópera La Traviata, de Verdi. Soprano Anna Netrebko, tenor Rolando Villachon, coro e Orquestra Sinfônica de Viena. A regência de Carlo Rizzi.

0: 12 peças líricas de Grieg e ao piano Nelson Freire.
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0: Valsa da ópera Eugen Onegin de Tchaikovsky, Orquestra Filarmônica de Nova York e Regência de Kurt Masur.

0: Valsa da Ópera Eugen Onegin de Tchaikovsky, Orquestra Filarmônica de Nova York e Regência de Kurt Masur.
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0: Alla Zingara, terceiro movimento do concerto para violino número 2 em Ré menor, de Wieniawski, solista Gil Shaham e Orquestra Sinfônica de Londres, a regência de Lawrence Foster.

0: Alla Zingara, terceiro movimento do concerto para violino número 2 em Ré menor, de Wieniawski, solista Gil Shaham e Orquestra Sinfônica de Londres, a regência de Lawrence Foster.
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0: Danças da Morávia, de Jana Cech. Orquestra Filarmônica da Eslováquia, a regência de Libor Perček.

0: Danças da Morávia, de Jana Čech. Orquestra Filarmônica da Eslováquia, a regência de Libor Perček.
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0: Sinfonia para Orquestra, número 4, opus 30, de Hans Eisler. Ensemble Modern, a direção de Heinz Karl Gruber.

0: Canção de Bilbao, da peça Happy End, de Bertolt Brecht e Kurt Weill. Voz, Sérvio Túlio, e ao piano, Glauco Batista.
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0: Cavatina, para violão e orquestra, de Stanley Myers. Violão John Williams e Orquestra Filarmonia, a regência de Louis Frémaux.

0: Cavatina para violão e orquestra de Stan Meyers, violão John Williams e orquestra Filarmonia, a regência de Louis Frémaux.
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3: Acreditei nos beijos dela, de Cristóvão Bastos e Paulinho da Viola, com Cristóvão Bastos e Rogério Caetano.

0: Acreditei nos beijos dela, de Cristóvão Bastos e Paulinho da Viola, com Cristóvão Bastos e Rogério Caetano.
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5: Quatro horas e 2 minutos.
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6: Muito boa tarde a todos, em especial aos ouvintes da Rádio MEC e a todos aqui presentes no Teatro Levino de Alcântara da Escola de Música de Brasília para acompanhar o programa Sala de Concerto. Eu sou o Pedro Pontes e hoje o Sala de Concerto apresenta a ópera Vênus e Adonis. O espetáculo é uma montagem do Conosco Coletivo de Criadores. A direção traz à cena esta antiga ópera inglesa de mais de 300 anos. Longe de ser uma mera celebração da realeza, a peça funciona como uma crítica política velada ao rei Charles II.

0: Com o subtítulo A Mask for the Entertainment of a King, um interlúdio para entretenimento de um rei, a ópera utiliza a mitologia e a alegoria da caça para satirizar os costumes da corte e as aventuras amorosas do monarca. Para esta montagem, em Brasília, o Conosco Coletivo de Criadores, formado por Cecília Prigliano, André Vidal e Mônica Monteiro, reuniu um time de peso. A direção musical é assinada por Cecília Prigliano e André Vidal, que também atuam como instrumentistas, enquanto a regência fica a cargo de Davi Castelo. A concepção moderna da obra mescla música renascentista com o olhar do homem do século XXI. Nós vamos conversar agora com os diretores Cecília Prigliano e André Vidal. Muito bem, conte-nos tudo, mas por partes. Eu estou vendo a Cecília aqui apontar para o André Vidal, mas como eu sou um cavalheiro, ladies first, primeiro as damas. Muito bem, Cecília, como vocês decidiram o formato e a montagem da ópera Vênus e Adonis?
1: Para ser fiel à partitura, nós selecionamos os músicos da orquestra. O André fez a seleção dos cantores. E uma visão do coletivo Conosco é que a gente traga uma música que foi escrita há 300 anos atrás com uma concepção de cena e de montagem do século XXI.
0: André Vidal, como é que foi o processo seletivo dos solistas, composto por Joyce Moreira, que é soprano, né, como Vênus, Gustavo Fratia, barítono, como Adonis, e Isabel Quintela, soprano, como Cupido?
2: Então, na primeira montagem que nós fizemos dessa ópera, em 2019, a gente tinha quase os mesmos três solistas, né? A Joyce já fez a Vênus na primeira montagem, o Gustavo também fez o Adonis. E nós tínhamos uma outra cantora, a Mônica Simões, que fez o Cupido na primeira montagem. A seleção das vozes, ela é feita muito baseado na sensibilidade que a gente entende, né? Que a gente sabe que esses cantores têm para conseguir interpretar a música desse período da forma como a música antiga precisa, né? De certos códigos, de certas formas de usar a voz, de certas musicalidades, que é sempre mais fácil quando você tem um cantor que já conhece, que já está familiarizado com essa linguagem, né? Com esse vocabulário. Então, foi por aí que a gente escolheu, né? Quem são os cantores.
0: Cecília, mais uma pergunta para você. Quantas pessoas no palco?
1: Nós temos 19 músicos no total no palco, são 8 músicos na orquestra e os 11 cantores.
0: Quais os instrumentos?
1: Nessa montagem nós utilizamos o cravo, a teorba e uma viola da gamba baixo, que fazem a linha do baixo contínuo. E nós temos 2 violinos, o primeiro e o segundo violino. Temos uma viola da gamba tenor fazendo a parte da viola e 2 flautas doce, que eles se revezam do decorrer da música em tamanhos diferentes de flauta, utilizando flauta soprano, flauta contralto.
0: Muito bem, André. Para nós darmos continuidade aqui, começamos já o concerto propriamente dito, me diga uma coisa, como é que essa ópera ela se desenvolve ao longo desses 45 a 60 minutos e quais são os principais movimentos, os principais momentos desta ópera?
2: Bom, a ópera ela tem um prólogo, né, que é uma espécie de realmente introdução, que não tem exatamente uma relação com a história principal, né? É um prólogo em que Cupido e os pastores estão celebrando o começo da primavera e depois começa a história propriamente dita, que é a história do caso de amor entre a Vênus e o Adonis, que é um caso de amor que está meio que condenado, né, à tragédia desde o início, quando a Vênus incentiva o Adonis a sair para caçar um javali, que é um javali que estava destruindo todos os cães dos caçadores e causando problemas, né, na região, e no fim das contas realmente o Adonis ele é ferido por esse javali e morre, né? Então basicamente é isso a história central, né, da ópera, né? Começa com um idílio amoroso da Vênus e do Adonis, depois a saída do Adonis para caçar e depois o retorno dele já mortalmente ferido.
0: Respirem fundo, abrem-se as cortinas e vamos acompanhar e conhecer agora a ópera Vênus e Adonis.

Este é o Sala de Concerto apresentando a ópera inglesa Vênus e Adonis, direto da Escola de Música de Brasília. E você, ouvinte, pode participar aqui conosco. Mande sua mensagem, sugestões, críticas, elogios, perguntas e comentários para o nosso WhatsApp. O código é 21 Rio de Janeiro e o telefone 99710-0537. Eu vou repetir para vocês. Código 21 Rio de Janeiro, telefone 99710-0537. Você, ouvinte, é mais do que importante, é fundamental. Obrigado pela companhia, pela audiência.

0: Para nós encerrarmos, Cecília, como o público pode continuar acompanhando o trabalho do grupo e saber das próximas apresentações?
1: Através das redes sociais, né? Então, o Coletivo Conosco tem um Instagram, tem um Facebook e o tempo todo a gente tenta manter ele atualizado com nossas montagens, nossas produções, nossos trabalhos. Nosso Instagram é @conoscocoletivo.
0: Nós estamos chegando ao final do Sala de Concerto. Tivemos hoje o privilégio de conhecer a ópera Vênus e Adonis, um espetáculo com formato e montagem do Conosco Coletivo de Criadores. Agradeço a todos vocês, elencos, solistas e instrumentistas, pela atenção com nossos ouvintes e ao público aqui presente no Teatro Levino de Alcântara da Escola de Música de Brasília, onde este programa foi gravado. A Escola de Música de Brasília é uma instituição que representa a cultura, a música clássica universal, popular e instrumental brasileira aqui em Brasília. Nosso muito obrigado pela parceria. O Sala de Concerto teve apresentação e produção de Pedro Pontes, coordenação de rádio de Sueli Santana, trabalhos técnicos de Paulo Meirelles, Fábio Garcia e do professor Afrânio Pereira, coordenação técnica de Erivaldo Santos e Rafael Souza, e sonoplastia de Jair.

0: Hilton Sodré. Muito obrigado pela atenção, pela audiência e até o próximo Sala de Concerto.
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5: Cinco horas e 6 minutos.
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17: Alô, amigos e ouvintes da Rádio MEC. É um prazer estar com vocês, mais uma vez produzindo e apresentando o programa Roda de Choro. Trago hoje um disco inédito no Roda de Choro, que é Marcos Ariel e Tigres da Lapa. Marcos Ariel é um grande músico, pianista, flautista. Neste disco, inclusive, está tocando flauta. Já tocou com Tom Jobim, já acompanhou o Cartola. Um super craque. Ele convidou o Beto Cazes, que é um percussionista da melhor qualidade, começou lá no conjunto Coisas Nossas, há 30 anos atrás, é um percussionista super requisitado por grandes cantores e cantoras e músicos em geral, e o violonista Zé Paulo Becker, teve até num programa aqui um dia desse, que já gravou uns 4 ou 5 discos solo. Quer dizer, esse trio grava esse disco de choro. Então a gente começa aqui com Proezas de Solon, um clássico do Pixinguinha, e na sequência, Tico Tico no Fubá, de Zequinha de Abreu.

Ouvimos Proezas de Solon, do Pixinguinha, e Tico Tico no Fubá, Zequinha de Abreu, dois clássicos, interpretados pelo Marcos Ariel e Tigres da Lapa. A gente ouve agora a música que dá nome ao disco, chamado Tigres da Lapa, do Luiz Americano do Rego e Ernesto Augusto Matos. Na sequência, um choro do próprio Marcos Ariel, chamado Perguntas da Alice. Vamos lá.

Você está ouvindo o programa Roda de Choro, hoje apresentando o disco Marcos Ariel e Tigres da Lapa, um disco da Rob Digital. Ouvimos duas músicas inéditas. Primeira, Tigre da Lapa, do Luiz Americano do Rego e Ernesto Augusto Matos, e Perguntas da Alice, do Marcos Ariel. Na sequência, a gente ouve duas músicas mais manjadas. Primeiro, Ingênuo, do Pixinguinha, e depois Bebê, uma música do Hermeto Pascoal, um choro do Hermeto Pascoal. Muito bonito, por sinal.

Este é o disco Marcos Ariel e Tigres da Lapa, da Rob Digital. Participação especial do Juarez Araújo, no sax tenor, fazendo os contrapontos, é que você está ouvindo. Ouvimos Ingênuo, do Pixinguinha, e Bebê, do Hermeto Pascoal. A gente vai agora para Façanhas do Zé Paulo, outra música do Marcos Ariel, e Telemann, Ele e Eu, a música do Telemann, Pixinguinha e Benedito Lacerda.

Ouvimos Façanhas do Zé Paulo, do Marcos Ariel, e o Telemann, Ele e Eu, do Telemann, Pixinguinha e Benedito Lacerda. A gente está aqui na reta final do programa, vamos ouvir um clássico do Pixinguinha chamado Vou Vivendo, e na sequência, São Lourenço no Vinho.

Ouvimos Vou Vivendo, do Pixinguinha, e depois São Lourenço no Vinho, também do Pixinguinha. E falando em Pixinguinha, a gente hoje está com tempo sobrando aqui, então vamos dar o luxo de ouvir duas faixas de um disco que tocamos um dia desse aqui, mas não ouvimos essas faixas. São duas faixas do disco Só Pixinguinha, do Zé da Velha e Severo Pontes, as duas últimas, não deu tempo, né? E a gente vai ter a oportunidade de ouvi-las agora. A primeira é Os Oito Batutas, é arranjo do Jaime Vignoli, Zé da Velha, Silvério Ponte, Charles da Costa, Alessandro Cardoso e Netinho Albuquerque, a turma do Zé da Velha e Silvério Ponte. Participação especial, Humberto Araújo no sax tenor, Alexandre Maionese na flauta e flautim, Rogério Caetano no sete cordas, Marcelo Pizzotti, Rodrigo Jesus e Beto Cássio na percussão. E, para terminar o programa mesmo, a música Sedutor, também do Pixinguinha, a mesma turma, só que arranjo do Henrique Cases. Participações especiais, Cristóvão Bastos no piano, Joel Nascimento no bandolim, Paulo Sérgio Santos no clarinete e Alexandre Maionese no flautim. Ainda contamos com a presença de Beto Cases na caixa e o Carlinhos Sete Cordas no violão.

0: Ouvimos Os Oito Batutas e Sedutor, ambas do Pixinguinha, interpretadas pelo Zé da Velha e Silvério Pontes, do disco Só Pixinguinha. Então hoje ouvimos o disco, o programa quase todo, né? Do disco Marcos Ariel e Tigres da Lapa, que é o Marcos Ariel, Beto Cazes e o Zé Paulo Becker. E agora, para complementar, duas músicas lindas do Pixinguinha, do disco Só Pixinguinha, Zé da Velha e Silvério Pontes. A primeira, Os Oito Batutas, e depois Sedutor. Espero que você tenha gostado do programa. No som Souza, aceite meu forte abraço e até o próximo Roda de Choro.
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18: Olá, ouvintes. Eu sou a Teca Lima e o Brasis já está no ar. Aqui, todos os dias neste horário, você ouve o som da viola, da rabeca, tambores e outros paus e cordas, além das vozes, é claro, entoando os diversos ritmos da nossa cultura. Hoje eu vou abrir a seleção com um cacuriá, uma dança típica do estado do Maranhão, surgida como parte das festividades do Divino Espírito Santo, uma das tradições juninas. A dança é feita em pares, com formação em círculos também, o cordão, acompanhada por instrumentos de percussão chamados caixas do divino. Este que a gente vai ouvir agora vem com a dona Teté, uma grande dama da cultura popular maranhense, falecida em 2011, Bananeira Ladeira. E depois tem Consuelo de Paula em outro famoso cacuriá.

0: Ouvimos com a Consuelo de Paula o tema tradicional Cacuriá e com Dona Teté, Bananeira Ladeira.
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0: E agora a gente vai ouvir com o Antônio Mineiro, Rumo Norte.

0: Tião Carvalho, com participações de Flávia Bittencourt e Renato Brás, Boi de Cofo, do Tião. Antes, com a Patrícia Bastos, nós ouvimos Boi de Rua, de Floriano e Jorge Andrade. E com Antônio Mineiro, um tema de sua autoria, Rumo Norte.
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0: E lá das Minas Gerais vem o tradicional coral Trovadores do Vale. Ainda bem que não cheguei.

0: com Badia Medeiros, dele mesmo, Recordação do Passado. Antes a gente ouviu Tânia Alves com o grupo ACT em O Sonho. Teve Tavinho Moura com Rosário de Mariá, que é dele e Murilo Antunes. E abrindo o bloco, o coral Trovadores do Vale, Ainda Bem Que Não Cheguei.
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0: Na sequência em Brasis, a canção de Gilberto Gil, Procissão, nas vozes de Chico Buarque e do Rei do Baião.

0: Com o Ivo Ladislau, acabamos de ouvir Prainha, de Ivo e Carlos Cauípe. Antes, com o Chico Saldanha e Tássia Campos, ouvimos A Cidade Era Feita de Poesia, de Chico Saldanha para versos de José Chagas. E tivemos também Luiz Gonzaga e Chico Buarque, do Gilberto Gil, Procissão.
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0: com Túlio Borges e Vitória Rudan, dos dois, Zorro. Antes, com Chico César e o Quinteto da Paraíba, do Chico, Alcaçuz. E com Gero Camilo e Selmar, O Aprendiz, de Gero e Eugênia La Sálvia.
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0: E para fechar a seleção de hoje, o grupo Mestre Ambrósio e Amelinha em um de seus grandes sucessos.
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0: o Mestre Ambrósio, ouvimos Carneirinho, de Élder Vasconcelos e Bio Rock. Muito obrigada pela sua audiência, um grande beijo e até amanhã.
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16: 6 horas e 58 minutos.
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18: Olá, eu sou Isabela Azevedo e está começando mais um Na Trilha da História. Hoje nós vamos falar sobre um dos mais importantes escritores brasileiros, Machado de Assis. Antes de apresentar o nosso entrevistado e a nossa trilha sonora, vamos ouvir um resuminho sobre a vida do bruxo do Cosme Velho?
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19: Joaquim Maria Machado de Assis nasceu no Rio de Janeiro em 21 de junho de 1839. O escritor vinha de uma família humilde do Morro do Livramento. Era filho do pintor Francisco José e da açoriana Maria Leopoldina. Com 15 anos incompletos, Machado publicou um soneto, o primeiro trabalho literário dele. Logo iniciou a carreira no jornalismo e começou a publicar críticas teatrais, crônicas e contos. O primeiro romance do carioca ganhou o nome de Ressurreição e foi publicado em 1872. Depois disso, vieram livros como A Mão e a Luva e

0: Helena, classificados como obras pertencentes ao romantismo. Mas em 1881, ele muda de estilo e publica o livro que inauguraria o realismo brasileiro, Memórias Póstumas de Brás Cubas. É um diário irônico escrito por um homem que já havia morrido. Outra obra realista de Machado é Dom Casmurro, considerada por vários estudiosos como o mais importante romance da literatura brasileira. O livro conta a história de um marido ciumento que desconfia da fidelidade da esposa. Mas enquanto Bentinho sofria com a possibilidade de ter sido traído por Capitu, o autor dos personagens tinha um casamento tranquilo. Machado de Assis esteve por 35 anos ao lado de Carolina, uma mulher muito culta. Ela era sempre a primeira a ler os livros recém-terminados do marido. Ao ficar viúvo, em 1904, Machado assistiu à saúde se deteriorar rapidamente. Ele tinha epilepsia e as crises ficaram mais recorrentes e fortes. Em 29 de setembro de 1908, morreu, aos 69 anos de idade, Machado de Assis, um dos fundadores da Academia Brasileira de Letras e um dos maiores escritores brasileiros.
1: E para conversar com a gente sobre Machado de Assis, está na ponta da linha o escritor Silviano Santiago. Ele é doutor em letras pela Universidade de Sorbonne, em Paris, na França, autor de vários romances e contos, e é autor do livro chamado Machado, lançado pela editora Companhia das Letras. Silviano, muito obrigada por ter aceitado o nosso convite para participar do Na Trilha da História.
2: Agradeço eu, viu, Isabela? É um prazer conversar com você.
1: Silviano, para a gente começar nosso papo, dar um panorama geral para o ouvinte, o livro pois Machado não. É um romance que se passa nos últimos anos de vida de Machado de Assis, né? Qual que é o limite entre realidade e ficção?
2: Olha, o romance se passa nos últimos anos da vida de Machado de Assis, em 1905 a 1908, logo depois da morte da sua esposa, Carolina, né? E esse momento eu escolhi porque é um momento muito agudo da vida de qualquer ser humano. Uhum. Quer dizer, eu chamo particularmente nesse momento da sobrevivência, né? Que é muito diferente daquele outro momento que os romancistas gostam de trabalhar, que é a formação, quando a sua adolescência, quando você está no ginásio, em seguida na faculdade, e você está formando o seu espírito. Aqui é bem diferente. Eu escolhi isso, esse período da vida, né? Portanto, um período considerado, né, um tanto triste e, ao mesmo tempo, um tanto desprezado, né? Porque muitas vezes se acredita que a imaginação, a inventividade, a criação naquele indivíduo cai, né? Uhum. E uma das ideias que eu desenvolvo é exatamente que Machado de Assis, doente como estava...
1: Ele tinha epilepsia,
2: e, ao mesmo
1: né?
2: tempo, assoberbado... Ele tem uma vida plena, entende? Solitária, mas plena.
1: Certo. E ele escreveu os últimos dois livros, né? Mais ou menos nesse período, Esaú e Jacó e Memorial de Aires.
2: Perfeito. Esaú e Jacó é publicado em 1904 e Memorial de Aires é publicado em 1908.
1: Mas qual que foi o limite? Você fala, na capa do livro tem escrito romance embaixo.
2: Isso.
1: É biografia? É ficção? É um ensaio? O que, que é, hein, Silviano?
2: Olha, o problema é o seguinte, é que eu costumo questionar, né, o que é estabelecido como norma. Existe uma norma que é a dos gêneros literários. Existe o romance, existe a biografia, existe o poema, existe o ensaio. Mas eu sou bastante crítico da maneira como a biografia é escrita, em particular quando se trata de figuras notáveis, né? Como Machado de Assis. E a biografia, quando ela é escrita da perspectiva de um gênio, né? No caso, um gênio da literatura, né? Eu acho que se torna pouco importante salientar aqueles dados que são os dados que hoje

0: hoje você encontra numa enciclopédia, que você encontra na internet. O interessante é mostrar a pulsação de vida, o desejo de criar, o desejo de sobreviver às dificuldades do tempo, entende? E isso só pode ser feito se você trabalha a biografia como gênero híbrido. Uhum. Híbrido, não é? Quer dizer, misturado, né? Uhum. Então, tem um componente que é biográfico, são detalhes a respeito da vida cotidiana de Machado de Assis nesse período. Tem um componente que é histórico, porque existe um desenho muito nítido da capital federal, né, o Rio de Janeiro, no momento em que ela passa da monarquia para a república. Existe também, bem nitidamente desenhado, uma avaliação do tipo de literatura que ele faz, portanto, um lado ensaístico. Uhum. E existe ainda vários outros detalhes que são negligenciados, como, por exemplo, a própria doença de Machado de Assis, a epilepsia, que se torna mais agudo, obviamente, nesse período. Período em que ele passa a ter um médico, o Dr. Miguel Couto.
1: Em que você se baseou, Silviano? Foram nas cartas trocadas pelo Machado?
0: Eu baseei numa vida inteira, né?
1: Mas quais documentações você utilizou mais para fazer o seu romance?
0: Olha, quer dizer, o problema é esse. Eu leio Machado de Assis desde os 20 anos de idade.
1: E... obviamente, né? Além dos livros do próprio Machado, obviamente.
0: E tenho 80 anos. Então, você põe aí 60 anos. E é isso que é o que me levou a escrever esse romance, né? Uma série de anotações, eu fui professor durante muitos anos, aulas que eu dei de Machado de Assis, publiquei ensaios, etc. Então é uma espécie de soma disso tudo, que me levou, né, a enfrentar o touro à unha, né? Eu não quis enfrentar o touro enquanto jovem. Quer dizer, eu estou enfrentando o touro à unha.
1: Agora, mas e como aí... base histórica, tem as cartas trocadas, né? Do Machado.
0: Claro. Não, aí eu vou me valer de documentos, e você chamou atenção para um dos documentos mais importantes e que muitas vezes são negligenciados na análise literária, que é a correspondência do escritor. Através da correspondência com os amigos, eu pude ter elementos muito concretos sobre o avanço da doença.
1: Perfeito.
0: Então, essa...

0: Nós ouvimos Corta Jaca, de Chiquinha Gonzaga, com letra de Machado Careca, na voz de Lísia Condé. Hoje, no Na Trilha da História, estamos ouvindo músicas compostas no final do século XIX, início do século XX, enquanto falamos com o escritor Silviano Santiago sobre Machado de Assis.
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0: Silviano, antes da gente voltar à história que você aborda no seu romance, eu queria que a gente voltasse um pouco para o início da vida do Machado, né? Falar um pouco da forma cronológica. De onde surgiu o Machado de Assis? Quem ele era? Qual que era a família dele? Qual que é a origem dele?
2: Olha, Machado de Assis, né, como se sabe, era de origem muito humilde, né? Ele nasceu no Morro do Livramento. O Morro do Livramento, na época em que ele nasce, ainda não era favela, né? As favelas começaram no Rio de Janeiro após a abolição da escravidão em 1888. E ele nasceu em 1839. Portanto, era um lugar extremamente pobre da cidade, né? Ele tinha uma vida humilde, pobre. Seu pai tinha de uma família de escravos, né? Mas sua mãe era das ilhas, né? Dos Açores. Então, ele era mulato, né? E com um padrão de vida muito baixo, a escolaridade naquela época, não havia uma escola pública no sentido como a temos hoje, nos nossos dias, né? E Machado de Assis tinha uma curiosidade extraordinária. Ele se interessa por aprender francês, se interessa por aprender grego, e começa a ler, e começa a trabalhar, começa a escrever, e vai se distinguindo até o momento em que ele começa a fazer parte de um grupo de jovens intelectuais. A partir daí, portanto, ele pode organizar a vida de uma maneira que não o diferencia tanto dos outros, a não ser, obviamente, pelo fato, né, de que ele tinha nascido numa sociedade escravocrata. Uhum. Quer dizer, é inegável que há uma dificuldade, né, de uma pessoa mulata naquele momento de se inserir no país que passava pelo período conhecido como Segundo Reinado, né, Dom Pedro II. Essa dificuldade ele soube neutralizá-la, por assim dizer. Alguns críticos posteriormente vão dizer que ele, inclusive, não é um participante no sentido estreito da palavra, né? Que seria aquela pessoa que vai comícios, que grita, esbraveja, etc. Uhum. Inclusive, José do Patrocínio, este sim, um grande lutador contra a escravidão, participante sempre ali, vai dizer, inclusive, palavras muito duras contra ele, entende? Essas palavras eu posso resumi-las numa frase, quando ele diz o seguinte: só um homem em todo o Brasil e fora dele passa indiferente por todo esse clamor e essa tempestade. Uhum. Esse homem é o senhor Machado de Assis. Odeiam-no porque é mau. Odeiam-no porque odeia a sua raça, a sua pátria e o seu povo. Quer dizer, você vê então que é uma pessoa que tem de lutar contra intelectuais que não acreditam que ele, por não ser um participante no sentido estreito da palavra,
0: não seja ser um militante, né?
2: Um militante, realmente. Isso. Não um militante, mas um militante nas letras, porque a obra de Machado de Assis é o maior libelo que nós temos contra o atraso no Brasil do século XIX e o correr dos anos no momento dificílimo da nacionalidade, que é a transição da monarquia para a república. Você vê, não existe obra que melhor explique essa transição da monarquia para a república que Esaú e Jacó, onde dois gêmeos que começam lutando dentro do útero materno, esses dois gêmeos, né, Esaú e Jacó, eles serão, no correr do livro, representativos de duas posturas opostas naquele momento político e ideológico da nação. Um deles é monarquista e o outro é republicano. Então, você vê, essa é a maneira como Machado de Assis esplendidamente trabalha o que é um conflito, entende? Ele dramatiza os conflitos e ele dá significado a esses conflitos. Ele mostra toda a dificuldade de se constituir uma jovem nação nos trópicos.
0: E o que, que a gente sabe da personalidade dele, Silviano?
2: Olha, a personalidade dele você pode imaginar sendo um mulato numa sociedade europeizada, branca, convivendo, graças ao seu talento, com a elite daquele momento. Ele era uma pessoa de comportamento moderado e se vestia de uma maneira muito clássica. Ele se vestia quase sempre de negro, tinha também a sua cartola, e ele viveu com a Carolina, né, uma portuguesa que tinha vindo do Porto e de uma família abastada no Porto, né, que tinha vindo ao Brasil, dizem que por frustração amorosa. Machado se enamora, né, se casam, e ele vai ter uma juventude meio aventureira do ponto de vista sexual, mas a partir daquele momento ele será monogâmico e será um desses casais discretos que vivem num dos bairros mais discretos do Rio naquela época, que era o Cosme Velho, acima de Laranjeiras.
0: Por isso que ele era chamado de bruxo do Cosme Velho?
2: Exatamente. O bairro, a expressão bruxo do Cosme Velho é uma expressão que Carlos Drummond de Andrade, né, vai usar para título de um belíssimo poema dele sobre Machado de Assis. Aí, bruxo é tomado num sentido metafórico, né? É aquele que conhece como ninguém o ser humano, o brasileiro, e a sociedade em que ele se insere. Entende? Esse que é o bruxo do Cosme Velho. Quer dizer, é esse indivíduo que tinha tudo para fracassar na vida, né? E, no entanto, se torna a maior figura da literatura brasileira.
0: E voltando à história da Carolina, ele tinha um relacionamento muito especial com a Carolina, você citou agora, e ela, inclusive, ali era a primeira a ler os romances, era isso mesmo, antes de ir para a publicação?
2: O Machado de Assis, ele tinha uma preocupação muito grande com estilo. E é um momento delicado na literatura brasileira, porque nós nos tornamos independentes de Portugal em 1822, ele nasce em 1839. As escolas públicas eram muito deficientes. Nesse sentido, né, Machado de Assis, querendo ser um grande estilista, ele se vale muito do conhecimento linguístico que Carolina tem, não só por ela própria ter uma formação literária muito boa, ela vem da cidade do Porto, como também por ter irmão poeta, não é? Quer dizer, então ela está acostumada à fina flor da literatura portuguesa naquela época. Era uma vida doméstica muito rica, e o poema que ele escreveu quando Carolina morre diz isso bem, né? Aquele famoso poema A Carolina, né? E que é um poema lindíssimo, né? Aqui vem, virei pobre querida, trazer-te o coração do companheiro, e por aí vai. É um lindo poema, um lindo soneto que pode ser lido por todo e qualquer e que vai apreciá-lo bastante.
0: E fica a dica aí para o ouvinte, né, Silviano? É. Vou interromper um pouquinho o nosso papo para a gente ouvir mais uma música do Na Trilha da História de hoje. Neste episódio, nós estamos ouvindo músicas compostas no final do século XIX, iníciozinho do século XX, período que coincide com o final da vida do escritor Machado de Assis, nosso tema de hoje. Nós já ouvimos Chiquinha Gonzaga, agora vamos ouvir Escovado, de Ernesto Nazaré. É um tango brasileiro publicado em 1904 e o título faz referência a uma gíria da época. Escovado era um indivíduo bem arrumado ou esperto. Vamos ouvir a canção, interpretada pelo violonista Fabiano Borges.

0: Nós ouvimos Escovado, de Ernesto Nazaré, na interpretação do violonista Fabiano Borges. Hoje, no Na Trilha da História, estamos conversando com o escritor Silviano Santiago sobre Machado de Assis.
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0: Silviano, então vamos pular no tempo e falar sobre o seu romance, né? Você contou antes que você descreve os últimos 4-5 anos de Machado de Assis, e é um período em que a epilepsia acompanha de perto o escritor.
2: É, que a epilepsia ataca, né?
0: Ataca
2: de maneira
0: com força,
2: muito forte,
0: né?
2: A tal ponto que ele é obrigado a ter um médico, né?
0: E o médico
2: ele
0: é o Dr.
2: Miguel Couto.
0: Miguel Couto. Mas como é que isso afeta no dia a dia? Ele tem crises, assim, frequentes realmente? Crises públicas? As pessoas veem que ele não está passando bem?
2: Olha, você pode imaginar que os depoimentos são raros. A sociedade brasileira, naquela época, era uma sociedade cheia de tabus. E você sabe bem que toda doença é um tabu. As pessoas evitam falar sobre aquilo ou comentam a boca pequena, né? Mas, no entanto, existe um escritor, que é um escritor secundário, mas que presenciou um acesso que ele teve na rua Gonçalves Dias, próximo do Largo do Machado. Carlos de Laete é o nome desse escritor. E esse escritor publicou um texto no Jornal do Brasil no dia seguinte ao da morte. Você vê, ele devia ter esse texto escrito, mas não quis publicá-lo enquanto Machado de Assis estava vivo. É um dos textos mais claros que a gente tem de uma crise epiléptica sofrida por Machado de Assis. Uhum. E, por outro lado, também, em 1906, se não me engano, ele é convidado pelo Barão de Rio Branco e as grandes figuras da época para receber um francês que nos visitava. Esse francês seria, no futuro, presidente da França. É Paul Doumer, é o nome dele. E ele vinha no navio, não é? Para o Brasil, um transatlântico. O navio deveria chegar às 10 horas da manhã, mas atrasa, né? O que é mais ou menos normal, e só chega bem mais tarde, às 3 da tarde. Agora, você pode imaginar, quer dizer, uma pessoa já idosa, não é? Ali, naquele descampado, né? Praça 15 era um descampado, o navio, obviamente, não atracava na Praça 15, né? As pessoas vinham de lancha, né? Do navio, não havia essas facilidades que há hoje, não é? E Machado de Assis, então, ficou ali durante horas. E tendo ficado durante horas, ele tem um ataque, né? Um ataque epiléptico, devia estar cansadíssimo. Esse momento, né, chave, ele foi fotografado e nós temos a fotografia dele sentado num banco, né? O que a gente chama de banco público, né? Uhum. Cercado de pessoas. Então, os documentos são muito raros. Nós temos também, como documentação, algumas folhas que ele escreveu a pedido do Dr. Miguel Couto. Anotações que ele fazia quando tinha o que ele, eufemisticamente, chamava de ausências. Era a palavra que ele usava para essas crises, entende? São ausências. Uhum. Então, existe um pequeno número de informações concretas a que eu somo, né? As cartas que ele troca com o escritor Mário de Alencar, que é filho do grande escritor José de Alencar. E foi o grande amigo de Machado de Assis depois da morte de Carolina.
0: E é um personagem bastante importante no seu livro, né? Você dedica bastante tempo ao Mário de Alencar. E ele também desenvolve uma epilepsia?
2: Ou é uma
0: imitação? A gente fica... Eu, como leitora, fiquei ali toda hora na dúvida se realmente ele

0: Mas pelo tipo de vida que o Mário de Alencar levava, ele casado com Babi, né, que ao mesmo tempo teve 5 filhos, etc. Quer dizer, era um tipo de vida que indicava mais que ele era mais um melancólico, um deprimido, do que propriamente uma pessoa com uma doença específica, entende? E tudo indica, né, que ele lia livros de homeopatia, porque ele indica os remédios para Machado de Assis. Você devia tomar tal coisa e tal outra coisa, e não esses remédios que acabam estragando a saúde. Naquela época, o epiléptico era tratado com brumureto de potássio, entende? Que é um remédio muito violento e que acaba com o estômago e o intestino do indivíduo. Aliás, esse foi um dos dramas de Machado de Assis nessa época, né? Nós sabemos disso por causa das cartas, como eu me referi antes. As cartas têm um papel muito importante, assim como outros documentos, para a gente trabalhar com o mínimo de segurança na biografia, né? Porque são, obviamente, pessoas que não pertencem à minha família, pessoas que eu nunca conheci, mas que, no entanto, eu tenho, no caso de Machado de Assis, eu tenho uma enorme admiração e venho acompanhando por aí, sei lá, 50, 60 anos.
1: Só isso, né? Silviano, vamos ouvir mais uma música do Na Trilha da História de hoje? Neste episódio, nós estamos ouvindo músicas compostas no final do século XIX, iníciozinho do século XX, período que coincide com esses últimos anos de vida de Machado de Assis. Agora vamos ouvir Flor Amorosa, uma composição de 1880, de Joaquim Calado, considerado o pai dos chorões. A canção ganhou letra de Canudo da Paixão Cearense. E aqui vamos ouvir a interpretação de Lísia Condé.

0: Nós ouvimos Flor Amorosa, de Joaquim Calado, e Catulo da Paixão Cearense, na voz da Lísia Condé. Este é o Na Trilha da História. Nosso entrevistado de hoje é o escritor Silviano Santiago, autor de Machado.
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0: Silviano, qual que é a relação da epilepsia com os últimos romances do Machado de Assis? A gente consegue ver alguma interferência da doença nesses últimos romances?
2: Olha, para falar a verdade, assim como na grande literatura, não há uma relação direta e estreita entre a realidade e obra de arte, né? Eu acredito que há uma espécie, eu vou retomar as palavras de um pensador francês muito conhecido, que é Michel Foucault. Eu acredito que, na verdade, o que existe é uma costura enigmática, entende? Existe uma costura enigmática entre a doença e a forma romanesca, no caso, né? Que já que nós estamos falando de Machado de Assis, mais do romance do que dos contos e dos poemas e dos ensaios, porque ele escreveu tudo isso. Ele escreveu ensaios, poemas e contos e romances. Então, falando, portanto, da relação entre doença e, no caso, epilepsia e a obra romanesca de Machado de Assis, existe uma costura enigmática, né? Porque não tem sido um tema que se discute tradicionalmente nos estudos sobre literatura e sobre as artes. Quer dizer, uma das originalidades do livro é eu ter trazido isso. Então, Machado de Assis, o que me interessa é compreender como a convulsão, de certa maneira, é responsável pela própria constituição do texto romanesco de Machado de Assis. Uma das dificuldades de se ler Machado de Assis é que o texto vai e vem. O texto se interrompe, de repente é uma digressão, que é uma alegoria, é uma história que parece que não faz sentido, depois o texto retoma, continua, depois se bifurca, volta, vai adiante, dá uma freada, para, sabe, engata uma primeira, continua, etc. Você sabe que não é muito fácil ler um romance de Machado de Assis, em particular os grandes romances de Machado de Assis. E isso, a meu ver, a grande originalidade do romance dele, que é exatamente essa ausência da continuidade clássica que se existe no romance, né? O romance começa, em geral, né? Na nascimento, infância, adolescência, etc., e por aí vai. Portanto, o romance dele, a forma do romance dele, eu diria que parece uma planilha de sismógrafo, né? Sismógrafo é aquele aparelho, né, que reproduz esses movimentos da Terra, do terremoto. É isso que é fascinante, Machado de Assis, entende? A doença não é um empecilho, a doença te obriga a repensar o mundo de outra forma, a repensar os seres humanos de outra forma.
0: Repensar a vida, né?
2: E, de repente,
0: né?
2: Essa outra forma, ela não deixa de ser altamente crítica. Portanto, José do Patrocínio estava errado quando dizia que ele não entendia a sociedade. Ele a entendia de uma maneira um pouco enviesada, entende?
0: Tá certo. Vou interromper nosso papo um pouquinho, Silviano, para a gente ouvir a próxima música do Na Trilha da História. A canção é Namorados da Lua, uma composição que data dos primeiros anos do século XX, de Chiquinha Gonzaga. E a letra também é dela. Vamos ouvi-la na interpretação de Milton Nascimento e do pianista Leandro Braga.

0: Nós ouvimos Namorados da Lua, uma composição de Chiquinha Gonzaga, na interpretação de Milton Nascimento e Leandro Braga. Este é o Na Trilha da História. E nosso entrevistado é o escritor Silviano Santiago.
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0: Silviano, a gente estava falando sobre outras obras do Machado de Assis agora há pouco, a gente falou sobre Dom Casmurro, a gente falou sobre Memórias Póstumas de Brás Cubas. Para o ouvinte, aquele ouvinte que leu o Machado de Assis lá na escola, ou tem muito tempo que não leu, ou às vezes não conhece e quer conhecer, o Machado, ele se insere no realismo? A gente pode dizer isso na literatura?
2: Olha, tradicionalmente, eu não sou muito tradicional, mas vamos lá. Tradicionalmente, o Machado de Assis tem duas fases na sua obra.
0: Uhum.
2: Uma primeira fase em que ele estaria muito mais próximo dos românticos. São os quatro primeiros romances que ele escreve. O primeiro deles é Ressurreição. E, de repente, por volta de 1878, há um, o que eu chamo pessoalmente de um descarrilamento. A gente não sabe muito bem o que, que houve. E ele muda completamente de estilo e ele começa a escrever os cinco romances que são definitivos. O primeiro dele é Memórias Póstumas de Brás Cubas, que é um livro que te leva a pensar, que te leva a refletir e que te leva a ter também uma opinião sobre várias coisas, sobre o ser humano, sobre o Brasil, sobre a inserção do Brasil no mundo, sobre, em suma, a sociedade brasileira, os regimes de governo no Brasil, como as cidades são constituídas e assim por diante. São livros extremamente ricos esses e escritos de uma forma extremamente original, o que o torna, segundo a opinião de muitos estrangeiros, o grande romancista latino-americano do século XIX.
0: Só para o ouvinte ter uma ideia ou relembrar, vamos falar um pouquinho rapidamente sobre Memórias Póstumas de Brás Cubas e Dom Casmurro, talvez sejam dois romances muito conhecidos e muito trabalhados, né, do Machado de Assis.
2: Vamos pegar Dom Casmurro, que é um romance mais conhecido de Machado de Assis, até para falar do fato de que ele não é realista, entende? Uhum. No sentido estreito da palavra realista, naturalista.
0: Não, então explica para o ouvinte qual que é a história, então, do Dom Casmurro.
2: A história é o clássico de Dom Casmurro, é o clássico triângulo amoroso. Você tem Bentinho, que se casa com Capitu, e Bentinho acredita que Capitu o trai com seu melhor amigo. Ele escreve o romance na primeira pessoa. Quem escreve o romance é o marido.
0: Uhum.
2: E ao descrever o triângulo amoroso do ponto de vista da perspectiva do marido, a história muda completamente.
0: E a gente
2: você
0: fica sabendo.
2: Você nunca terá certeza se Capitu traiu
0: ou não
2: o marido.
0: O Bentinho.
2: O Bentinho. Você nunca saberá, porque você está tendo a versão da história narrada pelo marido. E esse marido, por sua vez, é extremamente ciumento. Quer dizer, então o Escobar, né, que seria o amante, pode ser simplesmente um fantasma na cabeça de um ciumento. O que me interessa é a possessão do homem sobre a mulher, o direito do homem sobre a mulher, a tal ponto que ele não tem uma evidência de traição. O que ele tem é uma evidência sobre o próprio comportamento e temperamento, que é o comportamento e o temperamento de um ciumento. Se você ler, tem um capítulo, inclusive, do livro, que se chama O Ciúme. E ele diz que é extremamente ciumento. Quando ele fica sabendo que Capitu anda saindo com outros rapazes, eu tenho vontade de desaparecer da terra.
0: Tá certo. E o Na Trilha da História sobre Machado de Assis fica por aqui. Hoje nós conversamos com o escritor Silviano Santiago. Ele é doutor em letras pela Universidade de Sorbonne, em Paris, na França. Autor de vários romances e contos. E é o autor do livro Machado, lançado pela editora Companhia das Letras. Silviano, muito obrigada pela participação, por falar sobre o seu livro e sobre a aula, né? Sobre Machado de Assis.
2: Não, foi um prazer, viu? E disponha sempre.
0: Obrigada. E durante o programa, nós ouvimos músicas compostas no final do século XIX, início do século XX, coincidindo com os anos finais de Machado de Assis. Mas, para fechar o programa, vamos ouvir algo totalmente totalmente diferente. É um samba enredo de Martinho da Vila, de 1959, chamado Machado, em homenagem a Machado de Assis. A escola era Aprendizes da Boca do Mato, do Rio de Janeiro. A você, ouvinte, muito obrigada pela companhia. Se você quiser ouvir os outros episódios do Na Trilha da História, acesse radios.ebc.com.br/Na Trilha da História. E se você tiver uma sugestão para o nosso programa, nosso e-mail é culturaearte@ebc.com.br. Este episódio, por exemplo, sobre Machado de Assis, foi sugestão do Bruno Reis Martins, que mora em São Gonçalo, região metropolitana do Rio de Janeiro. Ele é recepcionista de hotel e quer ser historiador. Pois é, você tem uma sugestão para o Na Trilha da História, envia para a gente, para o culturaearte@ebc.com.br. Vamos então de Machado, com Martinho da Vila. Até semana que vem, pessoal!

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22: 7 horas e 58 minutos.
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0: Muito bom dia! Está no ar nossa rádio animada para crianças de todas as idades. No programa de hoje, vamos falar sobre como viver em paz em sociedade. Vamos acompanhar um episódio do Maritaca sobre vizinhos, ouvir músicas do Paulo Bia no quadro Música Brasileira para a Infância, saber mais sobre as eleições gerais em um episódio do podcast Crianças Sabidas e teremos, claro, nossas dicas culturais. A Rádio Animada está no ar e vamos começar conhecendo melhor o trabalho do cantor e compositor Paulo Bia no quadro Música Brasileira para a Infância.
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diversos discos e singles lançados e apresentações em diferentes países como Japão, África do Sul e Suíça, Paulo Bi é um cantor e compositor que começou seu contato musical frequentando na infância rodas de choro na casa de Pixinguinha. No Música Brasileira para a Infância, vamos ouvir algumas de suas músicas e conhecer um pouco de seu trabalho. Ouça Ficção Científica, de Paulo Bi, com a participação de Paulinho Mosca.

Paulo Bi esteve na Argentina, onde participou do Festival de Música Infantil Pororó. Já no Uruguai, participou do Encuentro Bella Unión, com músicos do Brasil, Uruguai e Argentina. Em 2023, o compositor lançou o álbum Peabiru, um trabalho conceitual criado como trilha sonora original para o projeto infanto-juvenil Histórias de Pindorama. Desse projeto, vamos ouvir Motirô.

Em 2024, Paulo Bi realizou a curadoria e produziu junto a Caroline Casagrande a série Brasil, Canções e Regiões. No mesmo ano, lançou o single Prudente, o Vampiro Sem Dente. Bom dia e banho gostoso. Vamos encerrar o Música Brasileira para a Infância com Banho Gostoso, de Paulo Bi e Antônio Júnior.

0: Ei, banho gostoso.
1: Esse foi Banho Gostoso, de Paulo Bi e Antônio Júnior. Você tem muitos vizinhos? Conhece todos eles? Alguns deles? Convive com eles? Às vezes, as pessoas são cercadas de vizinhos, na casa do lado, no apartamento de cima, e não sabem nada sobre os mesmos. E nem podem contar com eles, caso precisem de ajuda. Mas não é melhor quando a gente vive uma lógica de cooperação e de coletivo? Vamos ouvir agora uma edição do Maritaca, que fala sobre isso. Vizinhos.

0: Eu sou a Maritoca.
1: E a Maritoca está no ar.
2: Rapaziada da vizinhança aí, tanta gente.
0: Fala, vizinhança. Eu moro numa rua cheia de vizinhos amigos. Eu tenho a sorte de ter vizinhos muito legais. Ter vizinhos amigos, então, é uma dádiva. São Paulo é tão grande que é muito mais fácil a gente encontrar quem está perto do que quem está longe. Além do que, conhecer quem está perto da gente é muito bom. Os vizinhos se ajudam, se divertem, trocam xícaras de açúcar e histórias. Eu acho maluco aquelas pessoas que moram anos num lugar e não conhecem ninguém. O Giba Pedrosa contou uma história muito boa da Lia Zat, chamada João Sultão, sobre dois vizinhos que viviam de formas bem diferentes, mas tinham uma coisa em comum. Estamos ouvindo A Vizinhança, de André Beduré e Cláudio Tebas, e quem está cantando é o Escova.
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0: Abra bem os ouvidos e, se quiser, feche os olhos.
1: O som da história vai começar.
4: João Sultão, de Lia Zatz. Diz que era uma vez um João. João vivia desempregado, maltratado, esfomeado. Não tinha dinheiro para comprar nem um carocinho de feijão. Coitadinho de João, que morava num barraco de um prédio ainda em construção.

0: diz que era uma vez seu vizinho, o sultão. O sultão vivia muito bem acomodado num palácio, paláciozão, cercado de janelas e portas por todos os lados, com diamantes cravejados. Vivia muito bem o sultão, que era vizinho do João. O João vivia sozinho, não tinha quase nada. Sua única companhia era um gato preto muito elegante chamado Diamante, que o João sempre levava amarrado em um barbante para ver o sol poente ou algum passante. Já o seu vizinho, o sultão, ele tinha 35 gatos e uma coleção de tigres e elefantes. Tinha tapetes persas, joias, tapeçarias e muitos, muitos diamantes. O João, vizinho do sultão, ele ficava sozinho, de vez em quando saía para tomar um solzinho e não tinha quase nenhuma distração. Sua única alegria era jogar com os amigos de vez em quando um futebolzinho ou então aquele palitinho de mão. Já o sultão, o sultão dava festas que convidava príncipes, princesas, duques, marcondes, marquesas. Cada festa que era uma beleza. As festas no palácio do sultão eram muito famosas e concorridas. E quis o destino, por ironia, que os dois, o João e o sultão, fizessem aniversário no mesmo dia. E no dia do aniversário do João, o João comprou um bolinho pequenininho, pegou um toquinho de vela de um dia que acabou a luz do barraco, colocou sobre o bolo e enfeitou o gato diamante com uma fita bonita que ele achou no lixo. E os dois ficaram ali, comemorando o aniversário do João. Já o sultão, ó, ele deu uma festa muito bonita, uma festa elegante, convidou cantores, bailarinas, tinha muito rei, muita princesa, uma festa tão grande. E no dia do aniversário do João e do sultão, deu uma vontade danada no sultão de fazer pipi. E o sultão estava acostumado a ter muitos empregados, tudo queria fazer. O senhor sultão quer fazer pipi, o senhor sultão quer amarrar os sapatos. Só que nesse dia, ele queria fazer pipi sozinho. Então ele saiu, sem que ninguém percebesse, e foi até o portão do seu palácio, o paláciozão, fazer xixi no portão e ver a noite linda de lua que tinha. Na mesma hora, deu uma vontade danada no seu vizinho, que também fazia aniversário, o João, de fazer pipi. E como a lua estava bonita, o João foi fazendo pipi no portão do seu barracão. E na mesma hora, o João e o sultão, dois vizinhos que não se conheciam, começaram a fazer pipi no portão. E o pipi do João foi correndo pela terra. E o pipi do João também foi quando o pipi do João se encontrou com o xixi do sultão. E de repente, os dois se viram.
1: Oh, desculpe, quem é o senhor?
2: Eu sou o João, e o senhor?
1: Eu sou o sultão. Moro aqui nesse palácio, o paláciozão.
2: E eu moro aqui nesse barracão. O senhor tá fazendo pipi no portão? Não tem uns 90 e tantos banheiros aí?
1: É, tem, mas é que eu tô cansado de um monte de gente atrás de mim até pra fazer pipi. Por isso que resolvi sair, porque hoje é meu aniversário, seu João.
2: É meu aniversário também, seu sultão.
1: Que coincidência, seu João. Fazemos aniversário no mesmo dia.
0: E o João e o sultão engataram uma conversa, aqueles dois vizinhos que não se conheciam. E aí, o João levou o sultão pra conhecer o barraco dele.
1: O sultão levou o João pra conhecer o seu palácio, o paláciozão.
0: E os dois ficaram muito amigos. O sultão até convidou o João para morar junto com ele. Mas o João não aceitou, não. Ele disse que ficava muito bem ali no seu barraco. Então o sultão fechou o palácio. E os dois saíram pelo mundo. E hoje, o João e o sultão andam juntos por aí. Eles podem um dia bater na sua casa para te apresentar o seu vizinho. E você vê como ele é bacana. O João e o sultão sabem que não tem nenhuma diferença entre um João e um sultão só porque um é rico e o outro é pobretão.

0: Essa foi a música Qual a Diferença, de Giba Pedrosa, Fernando Boi e Léo Dr. Zic, do grupo Gira Sonhos. Com a Bruna e a Luana Zolin, Gabriela Gontijo e Léo Dr. Zic. E o Léo também gravou os violões da história que a gente ouviu. Vamos ouvir agora Vizinhos, de Tato Fischer e Márcio Araújo.
1: Moravam na mesma rua, quero dizer, na mesma camisa, no bairro do tecido, na rua da listra.
2: Olá, olá, olá, olá, olá, olá.
3: Eu sou irmão dele.
4: E o irmão dele?
5: Se ninguém reconhecer quem é quem,
2: é porque somos irmãos gêmeos, botões idênticos.
1: Muito amigos, conversavam bastante, sempre iam aos mesmos lugares, tomavam banho no mesmo dia, na mesma hora e na mesma máquina de lavar.
6: Eu já vou indo.
7: E eu vou entrando.
3: Bom dia.
8: Boa noite.
9: Minha casa me espera.
10: E a minha também.
1: Então tchau.
2: Tchau.
1: Amigos, irmãos, gêmeos, mas um não conhecia a casa do outro. É, e olha que não era.

0: Uma noite foram pegos de surpresa. É! Estavam dormindo fora quando o dono foi pondo um a um dentro da casa do outro.
1: Ei, essa não é a minha casa!
0: E nem

0: teatro pôs todo mundo de volta.
1: Ei, eu fiquei de fora! E não conheci a casa de ninguém, viu?
0: Calma, Botão. Quem sabe no próximo engano você não conheça a casa de um outro

0: Antigamente, tinha uma velhinha muito simpática que morava em outra exatamente na casa ao lado da minha. Essa velhinha era muito simpática, eu já fui na casa dele, ela me oferecia brinquedos para brincar, era muito simpática. Mas um dia, ela se mudou e outras pessoas vieram, umas... Várias pessoas vieram e saíram da velha casa da velhinha. E eu sinto falta dela às vezes, porque ela era muito legal. Meu nome é Sebastian Leona e eu tenho 7 anos.
1: Uma das coisas que eu mais gostava de fazer quando eu era criança era ir brincar na casa dos meus amigos. E a Lola me contou uma coisa bem legal que ela combinou com as amigas dela para ficarem mais perto.
2: Toda quinta-feira a gente faz uma quinta das meninas, que vai eu, a Olga e a Cecília, a gente vai revezando. Uma quinta na minha casa, uma quinta na casa da Olga, uma quinta na casa da Cecília. Daí o quinta a gente se encontra todo dia à tarde. É muito legal. Meu nome é Lola e eu tenho 9 anos, quase 10.
1: Essa música que estamos ouvindo ao fundo é do grupo Medeski Martin & Wood e chama We Are All Connected, que significa estamos todos conectados. E agora vamos ouvir Emanuel Marinho com a música Amigos.
3: Eu gosto muito de brincar de Rio Vermelho com os meus melhores amigos. É legal, divertido, de brincar, jogar, trocar ideias, dormir na casa dos

0: acampamento um dia, no aniversário da Helena, uma amiga minha. Tinha uns amigos meus, um amigo meu, o Alanzinho, meu melhor amigo, né? Sabe o que a gente fez? Eu um dia dormi na barraca dele, brinquei muito, tanto, tanto, tanto, tanto, tanto, que eu morri de rir. Oi, eu sou a Rosa, tenho 5 anos.
1: E agora temos...
2: Dica de livro.
1: Tem um livro muito legal que fala sobre a vida de vários moradores de um prédio. Chama Vizinho Vizinha, do autor Roger Mello. Esse livro mostra como que é a relação dos vizinhos que moram em um prédio. Tão perto e tão longe.

0: cada um no seu mundinho, sozinho, só se encontrando no corredor para um bom dia, boa tarde, nossa, tá frio hoje. Mas no fundo, no fundo, tem alguns vizinhos que poderiam virar super amigos. O livro Vizinho Vizinha, do autor e ilustrador Roger Mello, tem ilustrações de Mariana Massarani e Graça Lima e é editado pela Companhia das Letrinhas. Quando eu era criança, eu morava num prédio. Lembro que quem fazia os vizinhos se conhecerem eram as crianças que moravam por lá. Eu queria conhecer uma criança e fazia minha mãe me levar na casa dela. Então, eu ficava amiga da criança e a minha mãe conhecia o morador adulto. Muitas vezes as famílias tornavam-se amigas por causa disso. Então, agora vamos ouvir Que Se Vengam Los Chicos, de Eugênio Carlos Inchausti, do grupo Canta Vento.
1: É importante ter vizinho, porque a gente adora. Eu já conheci a Bruna, então eu tenho que conhecer outros vizinhos da minha casa que é perto, que é aqui no meu prédio. E se eu não conhecer, eu não posso brincar. Mas a gente tem que conhecer, mas melhor pra brincar aí na casa.

0: E se a gente se vê, ele fica feliz.
1: Eu sou a Pietra, eu tenho 1, 2, 3, 4. Eu tenho 4 anos.
2: E a surpresa é? Vamos ver a história.

0: selou com iodo a garganta do coitadinho. Depois, guardou no bolso traseiro das calças para que o animalzinho sarasse no quente. E desde então, ficaram inseparáveis. Aonde o homem ia, o peixinho acompanhava, a trote, que nem um cachorrinho. Pelas calçadas, pelos elevadores, pelo café. Ah, como era tocante vê-los no 17. O homem, grave, de preto, com uma das mãos segurando uma fumegante xícara de café. Com a outra lendo um velho jornal e com a outra cuidando do peixinho. Que silencioso e levemente melancólico, tomava uma laranjada com um canudinho especial. Ora, um dia, o homem e o peixinho passeavam à margem do rio, onde o segundo dos dois fora pescado. E eis que os olhos do primeiro se encheram de lágrimas. E disse o homem ao peixinho:
1: Não, não e não! Não! Não me assiste o direito de te guardar comigo. Por que roubar-te por mais tempo ao carinho do teu pai, da tua mãe?

0: poeta Mário Quintana.
1: Tô sabendo.
0: Dito isso, verteu copioso pranto e, desviando o rosto, atirou o peixinho. Sim, sim, sim. E atirou o peixinho.
1: Já joguei.
0: E a água fez um redemoinho que depois foi serenando, serenando, até que o peixinho morreu afogado.
1: Não acredito!

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1: Acabamos de ouvir um episódio do programa parceiro Maritaca, criação e produção geral de Mariana Pisa. Uma coisa importante para vivermos em harmonia em uma sociedade é a eleição. Esse processo permite que os cidadãos escolham seus representantes de forma democrática por meio do voto. Vamos saber mais sobre a importância e o funcionamento das eleições em um episódio do podcast Crianças Sabidas, da nossa parceira Rádio Agência Nacional.
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0: Episódio 1: As eleições.
1: Oi, pessoal! Voltamos com o Crianças Sabidas para explicar mais um tema importante que todo mundo precisa entender. Eu sou a Kemi Nitahara, jornalista da empresa Brasil de Comunicação.
2: Eu sou a Maria Eduarda Arcoverde, a perguntadeira do podcast. O primeiro passo para a criança ficar sabida é ser curiosa e perguntar. Então, qual é o tema importante de hoje?
3: O tema do dia é... Eleições Gerais. Ah, deixa eu me apresentar também, né? Eu sou a Caetano Farias, o explicador aqui do Criança Sabida.
1: Ah, sim, claro. Em 2026 teremos eleições gerais.
2: A gente já falou das eleições de 2024. Por que temos que falar de novo?
3: Em 2024 foram eleições municipais, né? Aqui em Brasília nem teve. Agora é diferente, são eleições gerais e o Distrito Federal também participa.
1: Em 2024 elegemos os prefeitos e prefeitas e os vereadores e vereadoras que cuidam das cidades. Agora vamos eleger os deputados e deputadas estaduais e federais, senadores e senadoras, governadores e governadoras e o presidente ou presidenta da República.
2: Eita, são muitos cargos, mas Brasília não tem deputado estadual.
3: Aqui nós temos os deputados distritais. Não temos os estaduais porque o Distrito Federal não é um estado, apesar de ser uma unidade da federação.
2: Que complicado! Qual é a diferença de estado para a unidade da federação?
1: Vamos chamar a especialista para explicar?
4: Olá, Kimi e todos que nos acompanham no podcast Crianças Sabidas. Eu sou Ana Marúzia Lima e trabalho na Supervisão de Relacionamento e Participação da Câmara dos Deputados, que inclui o programa Plenarinho, que é voltado para o público infanto-juvenil e para os professores.
3: O Plenarinho é um projeto da Câmara dos Deputados voltado para nós, crianças. No site tem muito material informativo, jogos e conteúdo para ajudar as professoras e professores a ensinarem sobre a cidadania, política, democracia e organização do Estado.
2: Perfeito! Então, Marúzia, qual é a diferença de Estado para a unidade da Federação?
4: Todos os Estados são unidades da Federação. E a única unidade que não é Estado é o Distrito Federal. Isso acontece porque a Constituição Federal, que é a lei maior do Brasil, deu ao Distrito Federal uma forma própria bem diferente. Em alguns momentos, o Distrito Federal tem funções de governo estadual, em outros momentos de prefeituras. O Distrito Federal tem um governador e não um prefeito, e tem deputados distritais e não deputados estaduais nem vereadores. Ele tem autonomia política, ou seja, a população vota para governador e deputado distrital. E porque ele também é uma unidade de federação, os eleitores podem votar representantes no Congresso Nacional, ou seja, eles votam também para senadores e deputados federais.
3: Entendi. Por não ser estado, o Distrito Federal não tem município, então não tem eleição municipal.
4: Outra diferença é que o Distrito Federal não pode ser dividido em municípios. Ele é pequenininho em território, então ele parece uma cidade bem grande, dividida em grandes bairros. E esses bairros são chamados de regiões administrativas, com administradores escolhidos pelo governador. Ou seja, nas regiões administrativas não existe eleição para prefeito. Agora, olha só a curiosidade. Você sabia que mesmo tão pequenininho em território, o Distrito Federal tem mais habitantes do que 6 estados? O Distrito Federal tem 2 milhões e mais de 800 mil moradores. Então, ele vai ganhar de Sergipe, Rondônia, Tocantins, Acre, Amapá e Roraima. Não é interessante isso?
3: Muito interessante mesmo.
1: Mas vamos voltar para o começo? Temos perguntas enviadas por várias crianças que querem ficar sabidas. E a Marúzia respondeu tudo pra gente.
2: Oba! Mais crianças interessadas em participar das questões importantes do país.
5: Oi, sou Tais, estou interessado e está sobre a eleição.
3: Boa pergunta. Temos que começar pelo começo mesmo, né? Então, Marúzia, o que é eleição?
4: Cássio, a eleição é uma forma que a gente tem no Brasil de escolher quem é que vai nos governar e fazer as nossas leis. Esse jeito de escolher é pela eleição. Ou seja, quem quer governar ou fazer leis deve se candidatar. E cada candidato recebe um número. Os cidadãos escolhem quem é que eles acham que serão os melhores candidatos, colocando o número deles na urna eletrônica e confirmando o voto. É assim que é a eleição no Brasil, porque nós, no Brasil, somos um país democrático. Então, o povo escolhe quem vão ser os governantes e quem vão ser as pessoas que vão legislar, ou seja, fazer as nossas leis.
2: O que mais nossos amiguinhos e amiguinhas querem saber?
6: Oi, meu nome é Vitor, eu tenho 7 anos. A minha dúvida é quando começou a eleição no Brasil.
4: A primeira eleição no Brasil, Vitor, não foi só do Brasil. Ela foi para o continente americano todinho. A primeira eleição do continente americano aconteceu aqui no Brasil e foi em 1532, ou seja, 32 anos depois que o Cabral chegou aqui. E foi para escolher o Conselho de São Vicente, que era uma vila que ficava no litoral de São Paulo. Não é interessante que a nossa primeira eleição tenha sido para o poder legislativo?
3: Nossa, eu não fazia ideia que tinha eleição há tanto tempo.
2: Nessa época, o Brasil nem chamava Brasil, né? Eu aprendi na escola que chamava Terra de Santa Cruz. E no Brasil mesmo, quando foi a primeira eleição?
4: A primeira eleição nacional também foi para o Poder Legislativo. Dom Pedro I quis eleger a Assembleia Geral, que era o Senado e a Câmara da época. Por quê? Porque naquele tempo nós estávamos numa monarquia e não havia eleição para os governantes. O rei é que escolhia quem eram os governadores das províncias.
3: E depois que o Brasil virou república?
2: Ei, a perguntadeira aqui sou eu.
4: A primeira eleição da República também foi para o Poder Legislativo. O primeiro Congresso Nacional, em 1890. Os deputados e senadores que elegeram, então, o presidente da República em 1891. E o primeiro presidente da República eleito diretamente pelo povo foi só em 1894. Ou seja, as primeiras eleições no Brasil não era todo mundo que podia votar para presidente como a gente vê hoje. Mesmo para os deputados e senadores, vários grupos não podiam votar. Por exemplo, as mulheres, os padres, as pessoas que não tinham renda, ou as pessoas que não sabiam ler, não podiam ser eleitores. E hoje em dia, todas essas pessoas podem votar. Não é legal?
3: Bem legal mesmo. Não é democrático se não incluir todo mundo, né? Pelo menos todos que já têm idade mínima de 16 anos. Não é o meu caso ainda.
2: Nem o meu. O que mais nossos amiguinhos querem saber?
7: Oi, meu nome é Laura, eu tenho 9 anos e eu queria saber por que as pessoas são obrigadas a votar.
4: A nossa Constituição de 1988, Laura, que é a nossa lei maior, adotou o voto obrigatório. Os parlamentares que fizeram essa lei entenderam que o voto era muito mais um direito para fortalecer a democracia do que um dever, do que uma obrigação. Em outros países que o voto não é obrigatório, pessoas que às vezes não têm muita renda ou que não têm muita escolaridade, essas pessoas elas veem muitos desafios para poder comparecer às urnas e votar. Às vezes elas ficam tímidas, às vezes ficam sem jeito, elas acham tudo mais complicado. Então, no Brasil, tudo foi pensado para que essas pessoas também votassem, para que as suas escolhas também tivessem importância. Do contrário, somente alguns grupos que teriam interesse em votar, você concorda? E os nossos governantes e parlamentares refletiriam só o que esses grupos pensam e não todos os cidadãos do país. Por isso que no Brasil o voto é obrigatório, mas muito mais no sentido de que todas as pessoas têm direito a votar e todas as pessoas têm direito a escolher quem é que vai nos governar.
8: Oi, meu nome é Caio, tenho 12 anos, sou capixaba, mas moro em São Paulo. Eu queria saber como se cria um partido político para as eleições.
2: Eita, essa é complicada.
4: Criar um partido político é muito sério, Caio, e por isso existem muitas regras. Eu vou tentar resumir algumas aqui para você. No início, 101 eleitores se unem para fundar o partido. E não adianta esses 101 morarem no mesmo lugar, não. Eles precisam morar em pelo menos 9 estados diferentes. São os fundadores do partido. São eles que vão elaborar o programa e o estatuto de como que esse partido vai funcionar. Depois, eles vão precisar da assinatura de apoio de cerca de 500 mil eleitores. E esses 500 mil eleitores também precisam morar em pelo menos 9 estados diferentes. Os fundadores vão registrar o programa e o estatuto no cartório e também criar, em pelo menos 9 estados, os seus órgãos de direção. São os órgãos de lideranças do partido. E somente então que os tribunais regionais e o Tribunal Superior Eleitoral vão analisar e liberar o novo partido. E por que é tão importante seguir todas essas regras? Porque no Brasil não é possível que uma pessoa se candidate para concorrer a uma eleição se ele não estiver filiado a um partido político. Somente pessoas filiadas a partidos políticos podem ocupar cargos públicos que exigem eleição.
1: Vamos se lembrar do que a gente aprendeu hoje?
2: Qual é a diferença da eleição geral que vai ter agora em 2026 para a eleição municipal como a de 2024?
3: Nas eleições municipais, a gente escolhe prefeitos e prefeitas, vereadores e vereadoras que vão cuidar e fazer leis das cidades. Nas eleições gerais, são os governadores e governadoras que cuidam dos estados e do Distrito Federal. E o presidente ou presidente que vai olhar pelo país de uma forma mais geral. Os senadores e senadoras e deputados e deputadas que fazem as leis do país e dos estados.
1: Como ainda tem muito assunto para a gente explicar, o que vocês acham de a gente fazer mais dois episódios?
9: Oba!
1: Então tá combinado. Voltamos na semana que vem para explicar sobre o poder executivo, que são os governadores e governadoras e o presidente ou presidenta. E no último, falamos do poder legislativo, que são os deputados e deputadas e senadores e senadoras.
2: Este foi o primeiro episódio do podcast Crianças Sabidas, sobre as eleições gerais de 2026. Eu sou Maria Eduarda Arcoverde, a perguntadeira.
3: E eu sou o Caetano Farias, o explicador. Crianças Sabidas é uma produção original da Rádio Agência Nacional, um serviço público de mídia da EBC, Empresa Brasil de Comunicação.
1: A reportagem, roteiro, apresentação e montagem foram minhas, Akemi Nitahara. Edição e coordenação de processos de Beatriz Arcoverde, que também fez a implementação web junto com o Lincoln Araújo. Caio Freire Cardoso Oliveira grava o título dos nossos episódios. Gravação de Jaime Batista e Tiago Coelho. Interpretação em Libras da equipe de tradução da EBC. A música tema original foi composta por Ricardo Vilas e também usamos composições de Newton Cardoso para o Banco de Trilhas da EBC.
3: Tchauzinho!
2: Até a próxima!

0: Acabamos de ouvir um episódio do podcast Crianças Sabidas, uma produção original da Rádio Agência Nacional. Confira agora nossas dicas culturais.
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0: Você gosta de circo? Sim, pois está acontecendo no Rio de Janeiro, até o dia 27 de setembro, o 7º Festival Internacional de Circo, Reviver Circo. Realizado pela Tabetron Produções Artísticas, tem circo na Praça Mauá, na Praça 15, na Praça Tiradentes, nos Arcos da Lapa, na Fundição Progresso, na Escadaria Celarón, na Cidade Nova, no Aterro do Flamengo e no Boulevard Olímpico. Tem o circo Artetude, Mestres da Palhaçaria e do Riso, vindo diretamente de Brasília, se apresentando entre os dias 25 e 27 de setembro. Tem o espetáculo Circo do Topetão, um musical, que explora o universo das brincadeiras e muito mais. Para ficar por dentro da programação completa, acesse o perfil @festivaldecirco nas redes sociais e não perca toda essa diversão. O 21º Rio ARP Festival, versão latino-americana, acontece no Rio de Janeiro até o dia 27 de setembro, com concertos gratuitos, reunindo arpistas e músicos do Brasil, Argentina, Paraguai, Venezuela, Chile e Uruguai. A programação integra a primeira semana de arte do Rio e ocupa museus, centros culturais e espaços históricos da cidade, incluindo o Museu Nacional de Belas Artes, o CCBB Rio, o Palácio Tiradentes, o Museu da Justiça, o Centro Cultural da Justiça Federal e a Associação Comercial do Rio de Janeiro. A proposta é celebrar a diversidade musical latino-americana e as múltiplas possibilidades da harpa em diálogo com diferentes instrumentos, ritmos e tradições. Para acompanhar a programação e ficar por dentro de outras informações, acesse as redes sociais.

sociais do perfil @RioArpFestival_oficial. Para viver tranquilamente em sociedade, é muito importante respeitarmos as diferenças. Mas também é essencial nos interessarmos pelo outro com um olhar acolhedor. Ter boas relações com nossos familiares e amigos é um começo. Estender essa intenção a nossos vizinhos é um próximo passo. Além dessa boa convivência com as pessoas no nosso dia a dia, também ajuda muito fazermos nosso papel, nos informando e contribuindo para que candidatos bons e competentes sejam escolhidos nas eleições gerais para representar a todos e possibilitar que, com justiça social, todos tenhamos nossos direitos respeitados e assim possamos viver em paz.

0: 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Se quiser mandar uma sugestão, uma crítica, um pedido musical, envie sua mensagem para a gente. Escreva também para ouvidoria@ebc.com.br. A sua opinião é muito importante para nós. Até o próximo programa.
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5: Oi, tio Leon. Você tem tempo para falar um pouco?
6: Claro. Eu tô chegando em casa agora, mas vem, entra. Você quer um bolo, uma água, um copinho de mate?
5: Não, obrigada. Sabe o que é? Tem uma menina nova na escola, a Suzy. A gente estava se dando super bem. Ela é super doce. A gente tinha muitas afinidades. A gente estava estudando juntas para as provas. Eu apresentei ela para as minhas amigas. Ela parecia estar bem, adaptada, apesar de ter um jeitinho meio tímido.
6: Mas peraí, Isabel, o que aconteceu? Você está falando tudo dela no passado.
5: Mas é isso, tio Leon. De repente, do nada, ela sumiu. Simplesmente sumiu. Ela parou de ir para a escola. Na minha aula de dança, que ela também começou a fazer, ela nunca mais apareceu. Eu mandei várias mensagens, já tentei ligar várias vezes pra ela, mas nada. Ela não responde, não atende. Eu não tô entendendo, eu tô preocupada. O que será que aconteceu com ela?
6: Caramba, Isabelle.
5: Eu fui uma vez na casa dela depois da escola, mas disseram que ela tava dormindo. Depois, outra vez, eu vi a mãe dela na rua e perguntei se a Suzy estava doente. Mas a mãe dela disse que não.
6: Pelo visto, parece que ela não tá saindo de casa pra nada, né? Nem pra ir pra escola, é isso?
5: Isso mesmo.
6: Sabe, Isabelle, eu tô aqui me lembrando de uma palavra. Ikikomori. Você já ouviu?
5: Não, o que, que é isso? Parece até japonês.
6: É japonês mesmo. Tem a ver com uma coisa que acontece com alguns adolescentes no mundo todo. Mas como acontecia muito no Japão, um médico de lá descreveu essa situação e deu esse nome. Ikikomori significa confinamento, isolamento.
5: Mas como é isso? Por que acontece?
6: Bom, eu não conheço a Suzy. Pode ser que o caso dela não seja exatamente esse. Mas são casos em que a menina ou o menino ficam assim com tanto medo do mundo, medo de serem julgados, de serem rejeitados, criticados, sentem tanta vergonha que passam a evitar todo mundo. Passam a evitar se expor, a se mostrar, a interagir com os outros. E tudo que querem é passar despercebidos, não serem vistos nem ouvidos por ninguém.
5: Poxa, que coisa triste. Eu gosto tanto de encontrar minhas amigas. Quando eu não estou bem, então, são elas que me dão força.
6: Sim, mas é que nesses casos, a pessoa costuma só se sentir mais segura mesmo e confortável quando ela está sozinha, longe da vista do mundo.
5: Mas o que que leva um adolescente a ter tanto medo assim dos outros? Por que, em vez de achar que ter contato com outras pessoas pode ajudar, a pessoa fica com tanto medo?
6: Isso varia, Isabelle. Pode ser alguém que já tenha se sentido muito julgado, criticado ou rejeitado, por exemplo. Ou, não sei, às vezes pode ser pessoas que nunca se sentiram muito amadas, nunca sentiram ninguém muito interessado nelas, e aí ficam achando que tudo é culpa delas, que tem algo errado, algo feio nelas, e aí sentem muita vergonha.
5: E por que essas pessoas não podem pedir ajuda?
6: Bom, nem sempre é fácil pedir ajuda, né, Isabelle? Mas também, nesses casos, pode ser que muitas vezes elas fiquem achando que é uma carência delas, mas como um defeito. Como se fosse um defeito sentir um desejo forte de serem amadas, valorizadas, encorajadas, sabe? Como se não devesse existir essa dependência dos outros, mas que, na verdade, todo mundo tem.
5: Nossa, que difícil.
6: Sim, muito.
5: Mas por que isso acontece, tio Leon?
6: Sabe, Isabelle, nem todo adolescente teve a mesma sorte que você teve. Tem pais que abandonam filhos, maltratam, desrespeitam, agridem. Tem pais que são exigentes demais, ou ríspidos demais, ou que criticam muito o tempo todo, ou que ficam julgando os filhos, ou que não dão liberdade para os filhos desenvolverem suas próprias autonomias. Tem muita história triste, muita história difícil. Aí a criança cresce com essa bagagem emocional toda.
5: Será que a Suzy passou por essas coisas difíceis na infância dela?
6: Isabelle, querida, todos nós passamos por coisas difíceis nas nossas infâncias. Mas tem crianças que tiveram mais sorte, pois puderam contar com pais ou cuidadores responsáveis, afetuosos, conscientes, atentos, e puderam, assim, crescer se sentindo cuidadas e protegidas.
5: Nossa, eu tenho muita sorte mesmo. Mas eu tô preocupada com a Suzy, tadinha dela. Ela deve estar sofrendo muito, né? Como é que eu posso saber se é isso mesmo que tá acontecendo com ela? Como é que eu posso ajudar?
6: Olha, não adianta você querer forçar ela a te ver. Isso só vai piorar as coisas. Ela tem alguma rede social?
5: Não.
6: Então, tô pensando aqui, por que você não escreve uma carta para ela? É uma forma suave e delicada de você se aproximar, sem fazer ela se sentir invadida e acabar se retraindo mais. Assim você se faz presente, demonstra seu carinho, sua amizade, e ela pode responder no tempo dela, sem se sentir muito pressionada.
5: Ótima ideia, Tio Leão. Eu vou fazer isso. Eu não estava sabendo como me aproximar dela e nem se seria uma coisa boa. Agora eu sei o que fazer.
6: Ótimo, que bom, Isabelle.
5: Agora que eu tô entendendo que talvez ela esteja se sentindo assim, tão pra baixo, e que ela tá se isolando, talvez por, sei lá, sentir algum medo, ou vergonha, ou até culpa, me dá mais vontade ainda de procurar ela. Mas como você bem disse, dando espaço pra ela, eu não quero pressionar ela mais ainda. Adorei a ideia da carta.
6: Carta parece mesmo coisa de antigamente, mas é um gesto tão delicado quanto a forma que você descreveu a sua amiga. Ela vai ficar bem, Isabelle. Depois me conta.
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9: 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Com formato didático, pedagógico e jornalístico para o público infantil, o programa propõe divulgar conhecimento e ciência, dicas de livros, entrevistas, curiosidades, contos e música. O Na Espinha é produzido e apresentado pela jornalista Silene Barros. Vamos ouvir?
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11: Olá, amiguinhos! Começa agora o Na Espinha, o programa da criança. E hoje tem dica de livro, curiosidades, muita música e diversão. Vamos falar sobre o Dia da Árvore e o início da primavera. E para começar, Pato Fui Crianças, com uma composição do CD Música de Brinquedo. Destacamos Primavera.

Unespinha, o programa da criança, falando sobre o Dia da Árvore e o começo da primavera. No Brasil, 21 de setembro não é apenas um dia que antecede o começo da primavera. Ele também é conhecido por ser o Dia da Árvore. Uma data que tem como objetivo conscientizar as pessoas sobre os cuidados necessários em torno do meio ambiente. Mas você sabe como se deu início a essa data especial? Como muitos sabem, no dia 22 de setembro, começa uma nova estação no Hemisfério Sul, a primavera. Considerada por muitos a estação mais bonita do ano, ela é o momento em que a floração começa a modificar as paisagens ao redor das cidades, com muito mais cor. Além disso, o clima também é muito mais ameno, diferente do inverno, fazendo com que muitas pessoas prefiram sair mais de casa. Por conta dessas mudanças nas árvores e flores, é que o Dia da Árvore acontece logo no seu início, pois já começa a se dar uma maior atenção para o meio ambiente. Já já, outras curiosidades. Está chegando Cristina Colares com A Estação Primavera e Coral Eco e Vanessa, Desfile da Primavera.

tinha o programa da criança falando sobre o dia da árvore e o começo da primavera. As árvores são de extrema importância na vida das pessoas. São elas que dão sombra e diminuem as temperaturas em dias de calor. Dão alimentos para todos os seres vivos. Capturam o gás carbônico da atmosfera, funcionando como um reservatório. Além disso, servem de casa para diversos animais, desde pássaros que espalham sementes de frutos e comem insetos, até pequenos mamíferos como saguis. Elas são uma espécie de patrimônio para a sociedade e, devido ao grande crescimento das cidades, têm cada vez mais sumido das grandes regiões. Por isso, o Dia da Árvore não é só para conscientizar as pessoas, e sim torná-las conscientes sobre questões ambientais. Então, como fazer a diferença no Dia da Árvore? Assunto do próximo bloco. Vamos ouvir agora Mário Monanté e a música Primavera. E na sequência, Jussara Silveira com Sol de Primavera.

Honestinha, o programa da criança falando sobre o Dia da Árvore e o começo da primavera. Existem diversas maneiras que você pode usar a data do Dia da Árvore para repensar atitudes e comportamentos. Quer alguns exemplos? Plantar uma muda. Ache algum lugar na cidade que tenha um espaço suficiente. Escolha uma árvore nativa da nossa região e plante. De uma em uma, o planeta já agradece. Criar uma horta orgânica, sustentável e saudável. Além de diminuir nas compras diárias e no gasto, você ganha uma alimentação mais rica em nutrientes. Não jogue lixo em locais de preservação. Lugares assim acabam sendo alvo fácil de resíduos. Então, é importante lembrar e ensinar para todos que não se deve jogar lixo ali, pois pode prejudicar a vida útil das árvores e também dos pequenos animais que ali vivem. Outro exemplo, criar projetos que não interfiram na vida das árvores. Muitos projetos, seja uma casa, um prédio, um comércio, acabam sendo construídos em locais que têm uma vida sustentável de árvores, uma vida saudável de árvores. Portanto, é necessário começar a pensar em fazer projetos em lugares que não interfiram ou que sejam adaptáveis a continuar com aquela natureza ao seu redor. Esses são apenas alguns exemplos que geram mudanças de comportamentos e repensam atitudes. Vamos agora ouvir Luiz Ribeiro e Tatiana Parra com Jabuticaba e Sapo Treleco e Coral Ânima. Preservar é a solução.

chão, deixando um rastro de sujeira. Ele é

Unespinha, o programa da criança, falando hoje sobre o Dia da Árvore e o começo da primavera. Adultos, jovens e crianças devem entender bem a ideia de cuidar do meio ambiente, de que o Dia da Árvore vai muito além de apenas conscientização. É preciso que os próprios governantes das cidades tenham uma percepção maior da natureza que ali preside. Por exemplo, é preciso criar ideias que enfatizem o reflorestamento, como venda de mudas, entregas de mudas de árvores de forma grátis, troca por alimentos não perecíveis, coisas que ajudem as pessoas a plantar mais. Criar mais parques verdes, com mais lugares assim, mais árvores estarão saudáveis. Mais pessoas poderão aproveitar as sombras. O ar ficará mais limpo.

e até mais animais poderão aparecer. Essa é a importância geral do Dia da Árvore: trazer uma conscientização e, quem sabe, mudanças que podem melhorar cada vez mais a natureza ao nosso redor. Neste bloco, tem grupo Tateando com o Meio Ambiente e César Assolante, a Mata Atlântica. Música.

A primavera terminará no dia 21 de dezembro, com a chegada do verão. A primavera é considerada a estação do ano mais agradável para alguns, devido às suas temperaturas amenas e o aumento da umidade do ar, que lhes são característicos. A floração ou desabrochamento das flores modifica a paisagem, tornando-as mais alegre e contemplativa. Os animais também apresentam comportamentos específicos nessa estação. Muitos tendem a sair do seu período de hibernação. Há mudanças também no comportamento de animais polinizadores, como os beija-flores e as abelhas. Devido ao florescimento de algumas espécies, esses animais aumentam a sua atividade, interferindo significativamente no ciclo reprodutivo dos vegetais. Agora, as abelhinhas vão começar a aparecer mais no seu jardim, nos vasos de sua casa, bem como os passarinhos e beija-flor. Pode observar. Tá chegando Letícia Pessilês cantando No Passo do Passarinho e Déa Trancoso com Passarinho Pintadinho. Música.

Unespinha, o programa da criança, falando hoje sobre a primavera, a estação mais colorida do ano. O início da primavera no país marca algumas mudanças com relação às temperaturas e ao regime de chuvas. Normalmente, com a chegada

0: Na chegada dessa estação, as chuvas começam a intensificar-se na maior parte do país, aumentando a umidade do ar, que no inverno encontra-se bastante reduzida. As chuvas costumam ser frequentes nos fins de tarde ou no período noturno e intensificam-se na medida em que o verão aproxima-se. Por esse motivo também, muitas pessoas costumam dizer que durante a primavera o clima fica mais agradável. E você, o que mais gosta na primavera? No próximo bloco tem dica de livro com a Isadora. Vamos ouvir Emicida e Vanessa da Mata com Passarinhos e Olga Ribeiro e Crianças cantando Jogo do Passarinho.
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0: O Nespinha, o programa da criança falando sobre primavera, a estação mais colorida do ano. Que tal agora uma dica de livro com a Isadora?
1: Olá, amiguinhos, tudo bem com vocês? A dica de livro de hoje é Maior Museu do Mundo, do autor Caio Zero e é da editora Pulo do Gato. O menino dessa história é daqueles que não deixam passar nada. Curioso que só, é dia de passeio com a escola no Museu de Arte da cidade e ele quer olhar os detalhes. Tudo que ele encontra, no entanto, não é tão novo assim. Nas memórias do cotidiano, ele está sempre associando o que vê a alguma outra coisa. O retrato de duas mulheres, estão ali a sua mãe e a sua avó. Nas máscaras africanas, o carnaval de rua. O retorno para casa é uma sequência de revelações pelo caminho. Não ao menino, mas ao leitor ou à leitora, que pode perceber que, bem pertinho, podem existir museus especiais. No livro do carioca Caio Zero, 95% é narrado somente com imagens belíssimas, em afeto e particularidades, o que aumenta a vontade de ir e voltar nas páginas. É sem dúvida uma leitura deliciosa. Anota aí, livro Maior Museu do Mundo, do Caio Zero. É da editora Pulo do Gato. Boa leitura e até semana que vem.
0: Valeu, Isadora. Até a semana que vem. Tá chegando Adriana Partipim, cantando As Borboletas. E Hélio Zisquinde, o foguete tricolor vai decolar.

0: no seu computador.
1: Velhinho Sabereta.
2: Fala, mestre.
1: Tô aqui, assim, curioso.
2: Curioso com o quê, mestre?
1: A vida. Como era a vida antes do São Paulo existir? Havia vida?
2: Vamos ver. Vamos ver.
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0: vamos ficando por aqui. Fontes pesquisadas, sites sobre datas comemorativas, brasilescola.ol.com.br e ducasc.com.br. Participação de Isadora Barros, estúdio de gravação, Paulo Pepa, produção e apresentação, Silene Barros. Um ótimo final de semana, com muita brincadeira e diversão. Um beijão bem grande e tchau.
1: Beijinhos, tchau, tchau. Tchau, galerinha, e até domingo que vem.
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23: 10 horas, 7 minutos.
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24: Muito bom dia. Aqui no Manhã MEC tem Eline e Tony Costa.

0: Esse foi o Silva, Alô Paixão, de Jorge Salles. Banda Meu Quintal, Baião do Já, da Nara Limeira e do Naldinho. Começamos com Eline e Tony Costa, Amiga Luz, a música do Tony Costa.
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0: Diogo Nogueira e Maria Rita.

0: Almir Neto e Zeca Pagodinho, Feijoada Completa, a música do Chico Buarque, Luciana Mello e Martinália, Coração de Malandro, de Gracia do Salgueiro e Martinho da Vila. Começamos com o Diogo Nogueira e a Maria Rita, do Djavan, Beiral.
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2: Agora tem João Penca e seus miquinhos amestrados.

0: Biquíni Cavadão, Chove Chuva, de Jorge Benjor. Também teve Que de Abelha, do Leone e da Paula Toller, os outros. E começamos com o João Penca e seus Miquinhos Amestrados, Lágrimas de Crocodilo, do Carlos Barmack e do Leandro.
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0: E agora no Manhã Mac tem Caetano e Maria Gadu.
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3: Confira no Faixa Musical o novo álbum de Rashid, o chamado Cúmulo Nimbus.
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3: Rashid é o nome artístico de Michel Dias Costa, um rapper, compositor, produtor e empresário, nascido em São Paulo. Começou sua trajetória no rap na Zona Norte de São Paulo, se destacando inicialmente com as batalhas de freestyle, como a Batalha do Santa Cruz e a Rinha dos MCs. Rashid lançou seu primeiro álbum em 2010. Cúmulo Nimbus é o retorno do rapper. O álbum possui 15 faixas inéditas. O registro conta com as colaborações de Emicida, Lued Luna, Kamal, Paula Lima e Projota.

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1: Já decorei. Entre as canções que integram o disco está a já conhecida Iowa, parceria com o pesquisador e umbandista Pai Davi Dias. A direção musical do projeto é assinada por Grow e pelo próprio Rashid, com mixagem de João Millier e masterização de Mike Boss. O disco chega em um momento em que o rap brasileiro está num auge e ocupa os grandes palcos. Vamos ouvir uma faixa do álbum, a que dá nome ao disco, Cúmulo Nimbus.
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0: Primeiro você deve mostrar as nuvens esparsas e reviradas, arrastadas pelos ventos, misturadas com colunas de areia subindo da praia e folhas e galhos varridos e dispersos com outros objetos leves que giram no ar enquanto o mar respinga em volta e a atmosfera tempestuosa assume a forma de uma névoa densa e sufocante.
1: Você ouviu Cúmulo Nimbus, de Rachid, Carlos Alberto, Milton Nascimento e Caetano Veloso. Esta faixa você encontra no álbum Cúmulo Nimbus, lançado por Rachid e disponível nas diversas plataformas digitais de música.
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5: E agora tem Rita Lee aqui na MEC AM.

0: Casuarina e Marina Iris, Cataclisma de Sebastião Vitorino e Valquir, Jorge Benjor, Para Ouvir no Rádio, do Jorge Benjor, e a Rita Lee, dali e do Luiz Sérgio Carlini, Lá Vou Eu.
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0: Agora, aqui na MEC AM, tem Sérgio Mendes com a participação de Gracinha Leporassi.

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0: Emanuele Araújo, Minha História de Chechel e Luizinho SP, Edson Cordeiro, do Edson, Camisa de Listra, e também Sérgio Mendes e Gracinha Leporassi, Catavento e Girassol, de Aldir Blanc e do Ginga.
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0: E agora tem Barão Vermelho e Cazuza.

0: Valeu, Zeca.
1: Luiz Melodia e Zeca Pagodinho, Poeta do Morro, de Luiz Carlos, Luiz Melodia e Ruizinho, Bruna Alimonda, Para de Me Curtir e Me Ama, de Amanda Coronha, Bruna Alimonda, Rafael Acerbi e Paulo Neto, e também do André Aoni. Para um Vermelho e Cazuza, Eu Queria Ter Uma Bomba, de Cazuza, Jorge Jael e Nilo Romero.
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1: Mayra Andrade, agora na Mac AM.

0: Isabela Taviani, da Isabela, repito, Oswaldo Montenegro, Velhos Amigos, a música do Oswaldo, e Maira Andrade, Terra da Saudade, a música da Luísa Sobral.
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0: Paulinho da Viola, agora aqui no Manhã MEC.

0: Emílio Santiago batendo à porta de João Nogueira e Paulo César Pinheiro, antes Alcione, Insensato Coração e Conselho. As músicas são do Adilson Bispo, Assir Marques, Roberto, Maurício Lins e Chiquinho.
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4: Você conhece o Cristo Redentor? 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Visitar o Cristo Redentor é uma experiência única e inesquecível. 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

dos mais renomados violonistas brasileiros, o maranhense Turíbio Santos é referência mundial de seu instrumento. Desde sua estreia nos anos 1960, destacou-se por sua sonoridade limpa.

Radicado em Paris, violonista brilhou nos palcos europeus ao lado de músicos como Yehudi Menuhin e Mstislav Rostropovich, além de atuar como solista em prestigiadas orquestras. Sua trajetória é marcada pelo compromisso com a música brasileira, estreando obras de compositores como Edino Krieger e Radamés Inátaly, além de resgatar a produção de nomes como Dilermando Reis e João Pernambuco.

0: Somado à sua atuação como instrumentista, Turíbio teve papel fundamental para a formação de inúmeros músicos, criando cursos de violão em universidades, fundando orquestras de violões e divulgando e preservando a obra de Villa-Lobos em seus anos de gestão à frente do museu dedicado ao compositor. Seu legado se perpetua em gravações emblemáticas, como a integral dos 12 estudos para violão e o registro completo da obra violinística de Villa-Lobos.
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5: Olá, ouvinte Arte Clube. Na próxima hora, nosso assunto é arte e cultura.
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5: No quadro Versão Brasileira, a música pop internacional pela interpretação da nossa MPB. Lançada em 1983 como o quinto single do álbum Thriller, Human Nature é uma das canções mais emblemáticas de Michael Jackson, composta por Steve Porcaro, da banda Toto, com letra de John Battis, a produção do Quincy Jones. A faixa alcançou o sétimo lugar na Billboard Hot 100. 3 anos depois, em 86, os poetas Wally Salomão e Jorge Salomão fizeram uma versão para o português, gravada pela Dulce Quental no primeiro álbum solo dela, chamado Délica. E a gente ouve essa versão agora.

Ouvimos aí no Arte Clube Dulce Quental, no nosso quadro Versão Brasileira. Ela cantou Natureza Humana, versão de Human Nature, do Michael Jackson. Nosso disco do dia é Demodê, do cantor e compositor carioca Jonatas Belgrande. Produzido pelo Jadeco, que é reconhecido por criar trilhas sonoras premiadas para novelas da TV e para o cinema, o álbum nasceu de uma sinergia imediata em estúdio. A sonoridade do Demodê é um passeio pelas texturas da MPB, com influências de Gilberto Gil, Lenine, Clube da Esquina, com toques de piseiro, flamenco e funk. E essa mistura dá certo demais e a gente ouve agora a faixa Interessante em Potencial.

No Clube do Vinil de hoje, você recorda a carreira musical da cantora Evinha. E que intérprete! Com sua delicadeza e voz doce, ainda hoje Evinha é conhecida pelo jeito meigo de cantar e se apresentar. Ela tem com certeza uma das mais belas vozes da música brasileira. Evinha, que reza a lenda, já nasceu cantando. Nasceu em uma família de 7 irmãos, todos cantores. Os irmãos mais velhos participavam do grupo Golden Boys. Evinha começou sua carreira nos anos 50. Com apenas 8 anos, se uniu aos irmãos Mário e Regina e aí formaram o famoso grupo de doo-wop e soul chamado Trio Esperança e fizeram muito sucesso com músicas como Festa do Bolinha, Passo do Elefantinho e Filme Triste, que é essa que estamos escutando aí ao fundo. Com o Trio Esperança, Evinha gravou 4 LPs entre os anos de 63 e 67. Em 68, Evinha deixou o grupo e em 69 gravou Cantiga por Luciana, que venceu o 4º Festival Internacional da Canção. Evinha foi ovacionada, recebendo a preferência unânime do júri. A música, composta por Edmundo Souto e Paulinho Tapajós, venceu também a etapa internacional do festival.

Aí vieram os LPs da carreira solo Eva 2001, de 1969, Eva, de 70, Cartão Postal, de 71, Evinha, de 73 e Eva, de 74, entre muitos outros. Aqui no nosso Clube do Vinil, vamos falar especificamente do álbum Cartão Postal, lançado em 1971. A produção do álbum e a composição de muitas canções ali presentes são do irmão dela, o Renato Correia, e do Milton Miranda. A direção musical foi do Lindolfo Gaia e arranjos dos maestros Geraldo Vespar e Orlando Silveira. Vamos ouvir a levada soul, característica dos anos 70, de Espera Pra Ver.

0: Você acabou de ouvir Espera para Ver, de Guarabira e Renato Correia. Essa música foi fundamental para a redescoberta do trabalho da Evinha. DJs ao redor do mundo samplearam essa canção, trazendo de volta as paradas de sucesso. Apesar de antiga, a música ressoa hoje com um ar de modernidade.
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0: Hoje no Clube do Vinil falamos de Evinha e o disco Cartão Postal, de 71, que tem um repertório diverso, ao mesmo tempo que se abre para o novo da era Soul Music, retorna ao balanço bossa novista dos anos 50 e 60. Um disco raro, Cartão Postal hoje não é encontrado para venda por menos de R$ 3.500. Em 1977, a Evinha participou da gravação do álbum do maestro francês Paul Mauriat, interpretando músicas brasileiras. Como crooner da orquestra de Mauriat, ela se apresentou no Japão e na China. No ano seguinte, se casou com o pianista da orquestra, o Gérard Gambit, e se mudou para Paris, onde reside até hoje. Evinha sempre foi apaixonada pelos Beatles, e essa é uma das suas grandes influências em sua sonoridade. O álbum tem um repertório riquíssimo, com o melhor que temos na música brasileira. Nele, Evinha gravou, antes mesmo de Marcos Valle, a canção Que Bandeira, composta pelo Carioca, com o irmão Paulo Sérgio Valle e Mariozinho Rocha. Vamos ouvir então Que Bandeira.

Você ouviu aí Que Bandeira, música de Marcos Valle, Paulo Sérgio Valle e Máriozinho Rocha, na maravilhosa versão da Evinha. Nos últimos 20 anos, a Evinha tem viajado pelo mundo em turnês ao lado de suas irmãs Regina e Marisa, na terceira formação do trio Esperança, sempre acompanhadas por Gerard Gambu ao piano. Juntos, nos últimos anos, eles lançaram vários álbuns que receberam vários discos de ouro. Vamos encerrar esse Clube do Vinil com o tema de Dalton e Lilito, Só Quero.

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1: Ouvimos aí Evinha, Só Quero, no nosso Clube do Vinil de hoje, que tem produção da Márcia Letícia e sonoplastia do Zé Roberto Rocha. E esse foi o nosso Arte Clube de hoje, com apresentação e edição Jansen Campos, produção do David Isidoro, trabalhos técnicos do Rafael Espíndola. Muito obrigado pela sua companhia, uma ótima semana para todo mundo. Te deixo com Tulipa Ruiz, sou eu que vou trabalhar.

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18: Está no ar Conversa com o Autor, gravado diretamente da Flip 2026. É um programa especial. E hoje a gente recebe Liana Ferraz.
19: Olá, gente. Que bom estar aqui com você. Muito obrigada pelo convite. Olá também para todo mundo que nos assiste, nos ouve.
18: Muito obrigada a você, Liana. Eu sou Cátia Navarro e o Conversa com o Autor está começando. Liana Ferraz é atriz e escritora. Com muito orgulho, ela tem feito uma trajetória ligada principalmente ao seu público leitor, quando ela faz trabalhos de incentivo à escrita, incentivo à leitura. E o seu recente livro, aquele que tem cativado seus leitores, é um livro infanto-juvenil, não é?
19: Pois é, tem uma denominação recente, pelo menos recente para mim, ultimamente, que é livro para as infâncias. E eu achei isso maravilhoso, a ideia de que a gente tem mais de uma infância ao longo da vida, né? Acho que a infância, ela pode também ser vista como uma metáfora no momento em que a gente está aprendendo, descobrindo. Então, um livro para infâncias, para mim, é bonito, contempla também outras fases da vida. E esse livro, que é o Eu Também Já Fiquei Doente, publicado pela Reco Reco, é um livro super, super especial e afetivo

0: A gente vai lá reviver uma memória de infância e essa memória não é das mais prazerosas, a gente também acessa de novo o sentimento daquela criança, né, que estava ali privada. E eu fui descobrindo algumas coisas nessa reescrita, e eu já te explico por que que eu estou chamando de reescrita. Eu fui descobrindo algumas coisas desse período que eu já não acessava mais, né, e que eu precisei de muito cuidado para mexer. E por que que eu estou chamando de reescrita do livro? Estou chamando de reescrita porque eu escrevi esse livro na minha cabeça na época em que eu estava passando por essa situação. Eu não tenho nenhum registro escrito, embora tenho quase certeza que eu tinha anotado alguma coisa, sempre fui a criança dos diários, mas eu tinha um projeto, a Lianinha, né, como eu estou chamando carinhosamente essa personagem. Tinha um projeto, não é só vou escrever um diário para passar o tempo. Eu lembro de criar um projeto na minha cabeça. De assim, eu preciso de alguma forma escrever isso, porque eu vou crescer, vou ser escritora, vou publicar um livro que as crianças, quando estiverem doentes, vão poder receber para projetar um futuro, para prospectar um futuro para longe daquela dor ou daquela privação, né? Acho que a questão aqui da doença, ela é muito importante porque é um ponto de ruptura na linha do tempo, né? A gente tem alguns marcos na nossa vida, né? E uma doença grave é um marco, com certeza, na nossa vida, mas também não é um livro que quer se restringir a essa ou aquela doença, tanto que não tem a menor intenção de entrar nos detalhes disso, mas sim de dizer que esses momentos em que a gente vê que a vida precisa ser transformada à força são os momentos que são muito contundentes na nossa trajetória, né? E na vida da criança não é diferente. Então, também é um livro que quer legitimar alguns sentimentos considerados não tão nobres assim, como, por exemplo, numa passagem em que a personagem fica se achando a pessoa mais azarada do mundo, que todo mundo tem muita sorte, porque todo mundo está lá fora e ela também queria ir lá fora. Que ela não gostava muito de receber a visita dos amigos, porque eles chegavam bronzeados, porque eles chegavam cheios de vida, que eles iam passar por lá e sair correndo, e que para ela aquilo era uma memória muito recente, mas que era algo que ela não podia fazer naquele momento. Então, são sentimentos não muito nobres, né? Porque, ai, a criança que foi forte, que superou, é muito bonito da gente contar, mas durante esse processo, o que também será que a criança fica ali naquela introspecção, naquela subjetividade, naquele silêncio, o que será que a gente pode ajudar a vir à tona para os cuidadores, para os pais, para os amigos, enfim, eu acho que tem esse processo todo que eu tentei trazer para o livro, né?
1: E você traz de uma forma muito delicada, porque você usa uma linguagem poética para fazer isso. E não é fácil, porque você está escrevendo, como se diz, para todas as infâncias, para os pais que vão ler, para os avós que vão ler para essa criança, para a própria criança que começa a ser alfabetizada e aí ela começa a ler. Mas você dá um toque sutil, muitas vezes, com palavras, com metáforas. Como é que foi a construção para você disso?
0: Quando a coisa é muito difícil para mim, a poesia costuma me salvar, né? Assuntos delicados, eu gosto da poesia porque a palavra ainda não, a palavra utilitária não resolve esses assuntos para gente, né? Para a gente falar de amor, por exemplo, é muito mais fácil a gente recorrer à poesia do que tentar explicar objetivamente o que está passando. Então, eu descobri isso desde muito cedo, assim, desde criança, eu recorro à poesia como leitora. E como essa escritora da cabeça, assim, porque eu não escrevi exatamente, mas sabe quando você começa a processar o pensamento numa espécie de linguagem poética, assim? Então, eu lembro de ter essa sensação há muito tempo. Então, a poesia, ela é um recurso amortecedor da realidade. E eu acho que isso acontece quando a pessoa lê, e colocar isso num livro com um assunto tão delicado é super intencional. Para que também a criança pense naquele sentimento, como eu disse, não tão nobre, como tristeza, alguma inveja, de repente, a gente pode chamar assim, inveja do amigo que está lá fazendo a excursão da escola, né? Alguma coisa assim, mas de um jeito também que isso não fique duro, que isso não seja difícil de olhar, de encarar. Então, a poesia serve bem para essas coisas que a palavra ainda não alcançou.
1: E você também pega um assunto que, em geral, as pessoas até evitam de falar. com as crianças.
0: Sim.
1: Doença.
0: Exato.
1: É algo como se fosse

0: Ah, é um tabu. Até quando a própria criança está doente, não é? Se evita usar a palavra doente. Ah, você está dodói. Existem outras formas, né? Eu queria que você falasse também, porque é um assunto que nem sempre os pais também aceitam. Mas através de um livro, às vezes, é mais fácil de
1: Eu
0: situar a
1: acho que
0: criança.
1: a arte está aí para isso, de um modo geral, né? A arte está aí para a gente falar, escuta, isso aqui que você colocou embaixo do tapete, você esqueceu aqui? Deixa eu mostrar para você aquela coisinha que você colocou embaixo do tapete. Acho que é uma das funções principais da arte, esse escancaramento dos sentimentos e das situações que nem sempre a gente quer nomear. Essa é uma força da palavra também. É muito legal isso que você trouxe, e confesso que eu não tinha pensado nisso. Que a gente evita, inclusive, a palavra doente, né? E a gente tem um pouco essa ideia de que falar pode atrair coisas, né? Tem umas coisinhas. E quando a gente mexe com o filho, aí a gente resolve dar conta, assim, de todas as simpatias e coisas para não acontecer nada com a criança. Mas a gente não tem esse poder, né? É melhor a gente falar, é melhor a gente nomear, porque isso vai ser processado de alguma forma, e em algum lugar daquela criança. Isso está sendo dito internamente, só que sem interlocução. Imagina a fantasia que é você passar, né, no sentido da fantasia, no sentido dessa imaginação de coisas que não existem, você passar um momento de muita dor e achar que aquele é um assunto proibido, achar que você não pode falar, gente, isso aqui que está acontecendo comigo é um saco. Eu odeio estar aqui. Eu não queria estar aqui, poder falar isso livremente. Não, não fale isso, porque você vai passar imediatamente e tem um sentimento invalidado, né? É muito comum isso. A gente faz isso entre os adultos. Ah, hoje eu estou triste. Não, fica feliz. Não, levanta a cabeça, né? Como se a gente precisasse sempre dessas emoções alegres, né? Dessas emoções positivas. E eu acho que tem um acolhimento importante nesse sentido, da criança poder nomear. Então, sim, falar estou doente, não gosto de estar doente, tenho saudade de não estar doente, acho isso aqui muito chato de passar, sem achar que ela não pode dizer isso porque está ferindo algum código, né, da superação da doença, né?
0: É porque também, né, Eliana, você acaba imputando a criança, se ela não pode falar, ela pode ter a reação de que, ah, então isso deve ser algo muito ruim que eu estou, né? Porque se não pode falar, se é proibido, então eu devo estar com alguma coisa realmente que é péssima. E às vezes a criança não expressa, né, Eliana? Ela fica só quietinha, sem tocar nesse assunto, mas a imaginação e a cabeça funcionando muito rápido.
1: Muito rápido,
0: Uma leitura de um livro é capaz de transformar essa história, não é?
1: Eu acredito que sim, porque eu acho que a partir, tanto que o livro ele convoca isso, né? Eu também já fiquei doente, então, olha só, pode falar comigo. Eu também já fiquei doente, então eu tenho realmente o desejo desse livro ser um livrinho que fica ali na cabeceira de alguém que está passando por uma situação assim, ou de alguém, porque a gente está falando também desses tempos diversos assim da doença, e a gente até pode trazer a doença como algo metafórico, mas por exemplo, eu sou mãe, a minha filha teve uma doencinha dessas da infância e tal, que durou alguns dias, mas que ela não pôde ir no acantonamento dela da escola.
0: Que ela queria
1: Que ela
0: muito ir.
1: queria muito ir, que era um marco para a turma dela, e ela chorava, ela ficava tão triste. Então, não se trata apenas de doenças graves. Eu acho que na doença mais grave, isso fica muito evidente. Mas a gente trabalhar essas frustrações, que são até vindas de doenças cotidianas, é importante. Falar para a criança: olha, pode verbalizar, que está muito chato, todo mundo só cuidando da sua doença. Pode verbalizar que você não estar lá é muito ruim, né? Porque a gente, como adulto, e depois que eu fui mãe, talvez ter sido mãe tenha me dado muita força para escrever esse livro, porque é um livro que eu, como mãe, também fico pensando, minha mãe teria gostado muito de ler esse livro quando aconteceu comigo. Porque se tem uma coisa que desorganiza a gente, é ver uma criança em sofrimento, ver seu filho em sofrimento. É muito desorganizador. A gente usa as ferramentas que tem. Então, assim, não é porque não fizeram isso comigo, não fizeram aquilo, é porque realmente a gente se atrapalha. A gente fala, não, não, não, não precisa chorar, não, não, porque a gente não suporta. Mas para a criança é tão importante, para a gente, né? Para todo mundo. Mas eu acho que a doença de um filho ou a tristeza de um filho desorganiza.

0: demais os cuidadores, que nessa hora, estou chamando de cuidadores porque acho que nem sempre é a figura, né, pai, mãe, enfim, e que eu acho que nessa hora é muito necessário que a gente cuide disso também. Cuide de sentimentos não tão nobres e contraditórios e que vão sair de forma equivocada, que vão ser direcionados a pessoas equivocadas. Então, nesse sentido, eu acho muito importante cuidar também aí, né? E acho que o livro ajuda.
1: Pois é, eu ia dizer a você que a fantasia, ela muitas vezes, ela pode, talvez seja o grande remédio para a realidade, não é? Quando é possível que a gente entre no mundo da criança, que é fantástica. Acho que o ser criança, o melhor de ser criança, é exatamente porque ela está sempre nos mostrando que a imaginação é muito fértil, né,
0: Isso.
1: Liana? Então, o seu livro, ele traz muito disso também. A fantasia proporcionando um alívio para a realidade.
0: Um alívio. A fantasia proporcionando um alívio e também criando uma imagem para a dor, né? Porque na fantasia infantil também estão os monstros, né? A gente não imagina só a parte solar, né? Não é só essa a matéria da fantasia. Então, quando a gente pensa que tem os monstros, que tem ali o bicho-papão, que tem a assombração e tudo mais, depois acontece alguma coisa também fantasiada e que isso vai poder ser nomeado. Então, eu acho que porque a gente chama de bicho-papão alguma coisa, ele fica menos monstro, porque a gente entende melhor o que é. Então, eu acho que a fantasia, ela também serve para dar contorno, né? Então, quando você fala que a criança tem essa imaginação muito fértil, eu concordo super. Então, talvez por isso, mais ainda a criança precise de algum contorno, de alguma linguagem para traduzir tanta imagem, né? Porque é uma imaginação fértil, então uma imagem atrás da outra. E o que eu faço com isso? São dos adultos também, falar, escuta, deixa eu organizar aqui esse monte de imagem que você está trazendo, né? Por que que as fábulas resistem tanto, os contos de fada resistem tanto ao tempo? Porque são elementos que trazem a fantasia infantil e que resolvem de alguma maneira, ou dão uma solução possível, né?
1: Liana, eu também fiquei doente, é um título muito próprio seu. Você foi aquela criança que um dia ficou doente e que trouxe essa lembrança para a adulta que você é hoje e que também vai falar no coração dos pais e das mães, com essa história. Eu também fiquei doente, estou falando de mim, Kate, e durante a nossa conversa eu tive várias lembranças desses momentos e que você tem razão, não eram bons, era uma garganta inflamada, era um febrão, né? Era aquela coisa de ficar tomando antibiótico e aí você ficava mais prostrado ainda e você não entendia muito bem por que que estava com aquilo, porque a gente não
0: Não
1: entende
0: entende.
1: e a gente só quer que aquilo passe, você tem toda a razão. O que que você gostaria de dizer para o seu público, tanto para os adultos quanto para as crianças, para todas as infâncias, quando você termina, por exemplo, de escrever esse seu livro?
0: Primeiro, para o público infantil, eu quero dizer com licença, cheguei. Porque eu estou percebendo que é um público muito diferente, que eu ainda vou entender a dinâmica, que eu ainda vou conhecer, me sinto realmente uma estreante nesse universo, que é muito diferente mesmo. Então, estou chegando assim, pedindo a bênção, sabe? Tipo, ai, dá licença. Mas até agora tem sido ótimo. E para os adultos, eu vou pedir para que esse livro também possa funcionar como uma metáfora. O Alexandre Coimbra, na orelha do livro, ele fala uma coisa muito bonita, que às vezes a doente de não conseguir sonhar, né? Então ele coloca esse doente numa metáfora que eu acho muito atual, de quando a gente começa a estabelecer um futuro sempre catastrófico, pessimista. Então, como a gente também vai passando por tudo isso? Então, aos adultos que gostam das minhas poesias e dos meus livros, eu convido a lerem com esses olhos da metáfora. E leiam para os seus filhos, acho que isso é muito importante também. Essa parte é mais didática, mas é como estamos entrando nesse universo infantil e o didatismo faz parte, né? Leiam para os seus filhos com a escuta muito aberta, com essa disponibilidade do filho falar: é verdade, ninguém olhava para mim, estava todo mundo olhando para a minha doença quando tem essa parte, porque talvez as palavras do livro estejam ajudando a elaborar uma coisa que vai fazer muita diferença que seja escutada naquele momento. Então, ouvir com os corações abertos.
1: Liana, fácil de encontrar o livro, né? Está em todos os
0: Fácil, em
1: lugares,
0: todos os lugares,
1: não é?
0: sim. Está super bem distribuído, tem também na internet. E eu, agora estou nesse momento, né? É um livro recém-lançado. Então, vai ser uma delícia também ter o retorno dos leitores em relação a ele.
1: Bom, o retorno dos leitores nesse livro. Mas você já tem uma trajetória, e eu abri o programa até dizendo isso. Você tem outros livros já publicados, livros de poesia, como você disse. Você já tem um público seu que te acompanha, um público que, inclusive, gosta, porque você tem todo um trabalho em cima de escrita criativa. Queria que você falasse sobre isso. É muita gente hoje que está interessado em escrever?
0: Sim, ainda bem. Eu acho que a gente precisa com muita urgência, e já faz tempo que isso é urgente, ou seja, cada vez mais urgente, tirar a literatura de um pedestal, né? De um lugar muito reduzido, com pouco acesso. Então, pouca gente se considera leitor, até porque eu tenho a sensação de que para ser considerado leitor, tem sempre, ah, tem que ser tantos livros, tem que ser de tal e tal autor, tem que ser clássico. Então já tem toda uma burocracia que eu acho uma grande bobagem, e isso eu vejo que está super acontecendo uma pequena revolução das pessoas se considerarem pessoas leitoras, e não porque leem isso ou aquilo, mas porque leem, né? Então, de fato, são leitoras. Mas acho que essa parte da escrita a gente está vendo nascer um movimento de eu também quero contar minha história. Acho que tem alguma coisa a dizer também. E tirar um pouco disso, não sei se escrevo bem o suficiente para, né? Bem no sentido normativo, no sentido da gramática, não sei se tenho o domínio da técnica. Bom, eu desconheço quem tem algum domínio da técnica da escrita. E, na verdade, eu acho que a arte não está nem aí para isso, né? A arte tá mais ligada à expressão. Claro, os meus colegas técnicos devem estar aqui assim, por favor, pare, né? Mas é que eu realmente acredito nisso. Acho que a gente coloca tantos obstáculos para quem pensa em escrever, de que, primeiro é normativamente você não domina. Eu quero ver alguém dominar a língua portuguesa, porque olha, é um desafio e tanto. E depois, uma técnica de conto, uma técnica de crônica, nada disso garante um texto. Então, vamos começar contando história, vamos resgatar um pouco isso que a gente tinha na oralidade, de sentar em roda e falar, aconteceu comigo também, que é fazer achar esses pares, né? E para as pessoas acharem pares, quanto mais gente contar a história, mais parzinho a gente acha, né? Então, estou muito feliz. Eu tenho um grupo de escrita matinal, que eu tenho muito orgulho, que virou minha comunidade, eles vão nos meus lançamentos, eles são super legais e vão nos lançamentos uns dos outros. Alguns chegaram para o grupo de escrita falando: ah, vou escrever só de vez em quando, de manhã, e daí estão lançando livro. Porque eu realmente acho que a escrita tem que ser democratizada, tem que ser um acesso possível e as pessoas têm que se sentir convidadas a escrever. Então, essa é uma das minhas missões, assim, como artista.
1: Como artista, porque você também é atriz, a gente falava isso, no que a sua profissão de atriz contribui para a sua profissão de escritora?
0: Tudo. Tanto que eu não subo num palco há muito tempo, mais de 10 anos, se não me engano, e eu sempre me apresento como atriz e escritora. Porque se eu não fosse atriz, eu não escreveria nenhum desses livros que eu escrevi. Os recursos criativos, os recursos de construção de personagem, a ideia de ritmo, tudo isso é a atriz entendendo como contar essa história. Porque os atores contam histórias no palco, né? Eu sou dramaturga também, a dramaturgia vai lá com essa palavra cênica. E eu, como escritora, também estou contando uma história e tenho essa dimensão da tridimensionalidade, essa tridimensionalidade do teatro, que traz uma perspectiva interessante, que eu uso muito na palavra. Então, eu não quero que a palavra pareça só uma palavra. Eu quero que a palavra venha com uma temperatura, com uma luz, com um som. E essa dimensão tridimensional, essa dimensão tridimensional está redundante, mas enfim, essa tridimensionalidade veio do teatro. Eu sou uma atriz que escreve, uma escritora que atua, eu misturo tudo. Os recursos de escrita para mim e os recursos de criação de personagem como atriz, eles só ainda não se conheceram, sabe? Almas gêmeas assim que ainda não falaram, olha, somos alma gêmea. E nos meus cursos de escrita criativa, uma das coisas que eu mais falo é sobre recurso cênico para narrativas. Eu acho bem parecido mesmo.
1: Liana, e a questão da leitura? Quem lê mais, escreve melhor?
0: Eu diria, há algum tempinho atrás, sim, com certeza. E sabe o que eu tenho pensado? Eu também me defino como artista da palavra e da voz, porque no teatro eu sempre fui da voz, da expressão vocal. Eu acho que quem ler é uma maneira de escutar uma história, né? E eu não queria deixar de fora essas pessoas que têm uma escuta da oralidade muito aguçada. Então, eu acho que quem escuta num sentido de, aí pode ser lendo, escuta aqui ampliando, tá? Tirando a coisa da audição. Quem escuta bem, boas histórias, conta melhor boas histórias. E aí nisso a gente vai abranger o leitor, a gente vai abranger a pessoa, de repente, que ainda não foi alfabetizada totalmente. Porque senão a gente. Sabe quem que a gente tira disso? As crianças em fase de pré-alfabetização, que não leem poesia, mas criam poesias incríveis. Porque o falar dessas crianças é poético. Porque elas trazem para a palavra algo que a gente, como poeta, vai ter que trabalhar muito, que é um dessaber. Eu não sei ainda o que é essa palavra, então eu fico rodeando essa palavra com outras. E aí eu crio poesia. Então essas crianças não são leitoras ainda, mas são poetas. Então, e criança tem um lugar da escuta e da abertura, né? Então, eu estou trazendo essa resposta sempre assim, porque eu não gosto de deixar as pessoas de fora. Então, as crianças ou as pessoas que não são alfabetizadas no sentido dessa leitura da literatura, assim, porque às vezes a pessoa é alfabetizada, mas não o suficiente para ler livros imensos e tal. E uma excelente contadora de história, né? Então.
1: Liana Ferraz, a gente está chegando no finalzinho da nossa conversa
0: Oi, passou
1: e não
0: rapidinho.
1: é? Não
0: Eu
1: foi?
0: falo, né? Bastante.
1: Meu amor, que ótimo! E ainda bem, olha, você fala bastante, você escreve bastante. Que bom que isso está acontecendo. Quanto mais livros, melhor, não é isso? Quanto mais autoras como você, que sejam atrizes também, como você diz, porque isso realmente agiliza, ajuda, faz com que a interpretação seja total. E aí eu termino o programa perguntando para você. Qual é o poder da literatura na transformação social, seja de crianças ou dos adultos?
0: O poder da literatura, a meu ver, principalmente é o de reconhecimento. Eu me reconheço numa outra realidade, não me sinto tão sozinha, e a partir disso eu consigo me estruturar para a transformação, me estruturar para possibilidades diferentes de vida, achar meus pares, encontrar, por meio desse reconhecimento, alguém para caminhar junto no mundo, né? Acho que esse é o maior dos acontecimentos literários.
1: E para alguma criança que nesse momento está doente, o que que você diria para ela?
0: Eu diria que parece que não, mas esse corpo vai carregar uma história e essa história vai ser bonita porque é a sua.
1: Olha só. Liana Ferraz, assim, eu me orgulho muito de ter conversado com você e ter
0: Obrigada.
1: conhecido um pouco da sua história.
0: Muito obrigada.
1: Sim, queria agradecer a você o tempo que você destinou aqui na Flip para nos atender.
0: Ah, eu que agradeço. Uma delícia a conversa. Obrigada.
1: Imagina. E queria só que você desse uma palavrinha. Qual é a importância da Flip?
0: A importância da Flip é que, de repente, a gente está todo mundo se encontrando, né? Porque cada um fica na sua casa ali escrevendo. Oi, oi. E aqui a gente se reconhece, é muito bonito. Eu tenho encontrado algumas pessoas que eu só conhecia virtualmente e parece uma loucura que eu só conhecia virtualmente, porque para mim eu conheço há muito tempo. Então é o lugar do encontro,
1: É
0: né?
1: a sensação mesmo, né? É bom porque a
0: Sensação.
1: gente parece que conhece a pessoa há muito tempo e ela está ali porque ela era só virtual. Presencial ainda faz diferença. Liana Ferraz, obrigada pela
0: Obrigada
1: presença.
0: você e obrigada a todo mundo que nos acompanhou.
1: Gente, nós terminamos aqui esse Conversa com o Autor especial com Liana Ferraz e voltamos na próxima semana, porque literatura é uma ótima viagem. Apresentação, Kátia Navarro. Produção, Rafael Tavares. Imagens, João Rodrigo Costa, Nielson Soares. Edição para o rádio, Lucas Alexandre. Edição para o vídeo, Beatriz Biancamano e Nielson Soares. Redes sociais, João Rodrigo Costa. Transporte, Marcos Amaral.
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29: Voltamos, pessoal. Sou Luciano Durso e agora o Mistura Brasileira, com muita música bonita até às 3 da tarde. Começamos com Ivan Lins, Provei.

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0: Duda Beat e Ana Vitória com Não Passa Vontade, de Ana Caetano. Ivete Sangalo e Saulo Fernandes, Não Precisa Mudar. Você ouviu no início da sequência Ivan Lins e Noel Rosa, a música, né? Provei. O Ivan tá sozinho cantando aqui.
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0: Tá certo, sim, boa tarde. Mistura Brasileira levando agora até você, ao seu Valença, Eu Vou Fazer Você Voar. Vamos ver então, vamos lá.

0: Casuarina e Lenine, eu quero é botar meu bloco na rua do famoso Sérgio Sampaio, Flávia Santana, Eu Não Vou. Maneira essa música, né? Da Paula Santana, Flávia Santana e Carla Prieto. Alceu Valença, Eu Não Vou Fazer Você, Eu Vou Fazer Você Voar, de Alceu e Herbert.
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0: Satisfeito com a programação? Nosso telefone é o 2199-710-0537 para você dar a sua opinião, tá legal? Agora tem Fabiana Cossa com O Samba é Meu Dom.

Fernando Abreu, salve a mocidade de Luiz Reis. Nelson Sargento e velha guarda da Mangueira agoniza, mas não morde Nelson Sargento. Fabiana Cossa com O Samba é Meu Dom, de Wilson das Neves e Paulo César Pinheiro. Gostando da programação? Estamos aí. É o nome dele? É Marcelo Serralva, Paizinho.

Você ouviu o grupo Cria, o Pai, Maria Eugênia, Cabô, meu pai. E ainda Marcelo Serraiva, paizinho de Marcelo Serraiva. Você está na Rádio MEC, programa Mistura Brasileira, e vamos em frente com João Nogueira, Além do Espelho.

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0: Ito Melodia é o nome dele, Amor de Pai. Elisete Cardoso, Sérgio Bittencourt, Naquela Mesa de Sérgio e ainda João Nogueira, Além do Espelho. Prefixo de Hora Cheia chegando, voltamos já já com mais música no Mistura Brasileira.
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19: Novos Baianos, voltamos. Preta Pretinha.

Francis Rames, Zélia Duncan, Sem Saudades, o tal do trio com Linha do Equador e Djavan e Caetano, Novos Baianos, Preta Pretinha de Moraes Moreira e Galvão. Que tal, Maria Rita? Boa pedida? Então vamos nessa, o que é o amor?

Mistura Brasileira, Bete Carvalho, Silvério Pontes, Notícia. Grupo Semente, Diogo Nogueira. Disritmia, de Martinho da Vila. Maria Rita, O que é o amor? Agora tem Arlindo Cruz e Zeca Pagodinho, Meu Poeta.

0: Martinho da Vila, Cabide de Mulambo, Alcione, Meu Ébano, você ouviu também Arlindo Cruz e Zeca Pagodinho, Meu Poeta de Arlindo, Zeca Pagodinho e Jota Dom. É isso aí.
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2: Última sequência do Mistura Brasileira de hoje. Vamos aproveitar. Vanderly, ninguém vai tirar você de mim.

0: Zé Renato e Ney Lopes, Amor Passageiro Leviana, Dora Vergueiro com Ijexá, Mamãe Oxum, Vanderli, Ninguém Vai Tirar Você de Mim, de Edson Ribeiro e Hélio Justo. Valeu, pessoal. Fiquem bem. Com Deus.
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2: 15 horas e 3 minutos.
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4: No programa de hoje, o Cena Musical recebe o cantor e flautista Danilo Caymmi, acompanhado por Flávio Mendes no violão e Tamara Sieri nos teclados. O show foi gravado no Espaço Cultural BNDES, no Rio de Janeiro, e quem conta todos os detalhes é Bia Aparecida.
3: Em 68, Andança, composição de Danilo Caymmi, Edmundo Souto e Paulinho Tapajós, conquistou o terceiro lugar no Festival da Canção, atingindo grande sucesso no Brasil e no exterior. O show Andanças, 50 anos, apresenta um repertório carregado de significados audaciosos, estabelecendo uma conexão com os eventos de 68 em versos impactantes que permanecem atuais até os dias de hoje. Meus amigos, bom Cena Musical com Danilo Caymmi.
4: Ouviremos Andança, em seguida Travessia, de Milton Nascimento e Fernando Brant.

0: É um prazer estar aqui com vocês apresentando esse show Andanças, né? Que acho que o Flavinho pode até explicar melhor do que eu qual a ideia da...
1: É, o show é sobre uma época específica da música brasileira, a época dos festivais, onde surgiu a geração do Danilo e essa geração toda maravilhosa. E todos começando juntos, né, Danilo? E você lembra de um show chamado, inclusive, Viola em Luarada, né? Que
0: sim,
1: você
0: foi de...
1: fez aqui no Rio, não era? Aqui...
0: Sim, 1969, na Torneleiro, é um colégio hoje ali, bem no início, que tinha um teatro. Mas a participação de Beth Carvalho, Milton Nascimento, Marcos Valle, Paulo Sérgio Valle, eu e Vitor Manga na bateria, José Roberto Bertrami no piano e no baixo o grande compositor Novelli. É, foi muito bom. E a gente ficou em cartaz, eu acho que mais de ano, né?
1: E essa música próxima com certeza estava no repertório, não?
0: Com certeza.

0: Você ouviu Travessia e antes Andança. E agora Eu e a Brisa, de Johnny Alf, e em seguida Samba do Avião, de Tom Jobim.
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0: Ouvimos Samba do Avião e antes Eu e a Brisa, de Johnny Alf.
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0: Danilo Caymmi no Cena Musical. Agora com você, Samarina, de Antônio Adolfo e Tibério Gaspar. Na sequência, Sabiá, de Tom Jobim e Chico Buarque. E Para Não Dizer Que Não Falei das Flores, de Geraldo Vandré.

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0: Ouvimos Para Não Dizer Que Não Falei de Flores, antes Sabiá e Samarina. Agora você ouve Bom Dia, na sequência Dora e depois Marina, músicas de Dorival Caymmi.
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0: Você ouviu Marina, antes Dora e a primeira Bom Dia.
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0: Danilo Caymmi navega por algumas das mais belas canções inspiradas no mar. A Jangada Voltou Só, O Bem do Mar, A Lenda do Abaeté, Coqueiro de Itapuã, Pescaria e o Mar.
2: Ah, sim.

São canções agora do mar, né, que ele cantou tão bem. A jangada saiu com Chico Ferreira e Bento. A jangada voltou só com certeza foi.

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Você ouviu Danilo Caymmi no Cena Musical, revivendo parte de sua história por meio de grandes canções da nossa música. E agora vamos falar de Teresa, Casaco Marrom e O Bem e o Mal.

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Você ouviu O Bem e o Mal, antes Casaco Marrom e a primeira Vamos Falar de Teresa. Ao som de Suíte do Pescador, de Dorival Caymmi, encerramos o programa de hoje.

0: vocês. Muito obrigado, Rio de Janeiro, muito obrigado.
1: O Cena Musical fica por aqui. No programa de hoje, o cantor e compositor e instrumentista Danilo Caymmi. Eu sou Pedro Pontes. O Cena Musical é uma produção da TV Brasil, adaptada para o rádio por Sueli Santana, com trabalhos técnicos de Jailton Sodré. Uma boa semana para você e até o próximo programa.
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16: 16 horas e 3 minutos.
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18: Olá, ouvintes. Eu sou Cacá Santiago e está começando agora mais um Baú Musical. Hoje te convido para uma viagem sonora por uma voz doce, delicada, afinada e marcante que surgiu ainda na infância. Ganhou os palcos e a televisão. Atravessou os anos de 1960 e 1970 e que agora ganha uma nova versão. Hoje vamos falar de Evinha, nascida em 17 de setembro de 1951. Eva Correia José Maria veio de uma família ligada à música. Não só ela, mas também seus irmãos trilharam caminhos musicais. Roberto, Ricardo e Renato formavam os Golden Boys. E junto a Evinha, Mário e Regina formavam o Trio Esperança, que anos mais tarde também foi integrado por Marizinha. Foi com o Trio Esperança, em 1961, que Evinha deu início à sua carreira profissional como cantora. Com o grupo, lançou os LPs Nós Somos o Sucesso, de 1963, Três Vezes Sucesso, de 1964, A Festa do Bolinha, de 1966, A Festa do Trio Esperança, de 1967, e O Fabuloso Trio Esperança, de 1968. O sucesso do grupo abriu portas para a televisão e para os grandes palcos. A menina, que havia começado cantando em família, passou a conviver com artistas importantes e com o ambiente musical profissional. A década de 1960 foi uma época de intensa transformação na música popular brasileira. Surgia a Tropicália e a Jovem Guarda. A televisão começava a ocupar um espaço cada vez maior na vida cultural do país. Os festivais e programas musicais revelavam novos intérpretes. E Evinha estava no centro desse movimento. Em 1968, decidiu seguir carreira solo. No ano seguinte, se inscreveu no 4º Festival Internacional da Canção, com Cantiga por Luciana, classificada em primeiro lugar nas fases nacional e internacional do evento. Ainda em 1969, gravou Eva 2001, seu primeiro disco solo.

0: Neste primeiro bloco musical, ouvimos o Trio Esperança interpretar Casaco Marrom, de Guarabira, Renato Correia e Danilo Caymmi. E Filme Triste, composição de John Loudermilk. Tivemos ainda Feira Moderna, de Beto Guedes, Fernando Brant e Lou Borges. E Cantiga por Luciana, de Edmundo Souto e Paulinho Tapajós. Estas duas na voz de Evinha.
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0: Com a chegada dos anos de 1970, Evinha seguiu carreira solo, lançando novos trabalhos em projetos próprios e também junto a outros artistas. São desta época os discos Eva, de 1970, Evinha, de 1973 e Eva, de 1974, que trouxeram canções como Teletema, Que Bandeira e As Canções Que Você Fez Pra Mim. Mas foi o ano de 1977 que marcou para sempre a história da cantora. Depois de participar do disco de Paul Mauriat, interpretando Nossas Canções, seguiu como crooner da orquestra do maestro em turnê pelo Japão e a China. Assim conheceu o francês Gérard Garbeau, pianista e diretor musical do grupo, com quem se casou. Após a união, Evinha fixou residência na França e ficou anos sem voltar aos palcos brasileiros.

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1: Acabamos de ouvir Evinha interpretar quatro canções. Só Quero, de Dal, Tom e Lilito. Esperar para Ver, de Guarabira e Renato Correia. Que Bandeira, de Marcos Valle, Mariozinho Rocha e Paulo Sérgio Valle. E começamos com Teletema, de Antônio Adolfo e Tibério Gaspar.
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1: Na década de 1990, com a irmã Marisa, mais conhecida como Marizinha, e Regina, Evinha voltou a fazer shows no exterior em uma nova formação do Trio Esperança. Juntas, gravaram os álbuns A Capela do Brasil, Segundo e Nosso Mundo. Em 1999, a cantora lançou Reencontro, que trazia regravações de sucessos de sua carreira, e retornou com as apresentações no Brasil, no Teatro Rival, no Rio de Janeiro. Junto aos projetos solos, Evinha também engatou trabalhos com os irmãos. Em 2005, ao lado dos Golden Boys, se apresentou com o show A Festa da Jovem Guarda Continua. E em 2012, como integrante do Trio Esperança, se uniu mais uma vez aos Golden Boys para apresentar Golden Esperança, show que levou ao palco do Teatro Rival um repertório formado por clássicos da carreira dos dois grupos. A paixão pela música, pela França e a união das irmãs Evinha, Regina e Marizinha ganhou forma no CD Dolce France, lançado pelo Trio Esperança em 2013.
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0: Zinho Rocha e Renato Correia, na voz de Evinha. Antes ouvimos o Trio Esperança e os Golden Boys cantarem Gol de Esperança, composição de Carlos Cola e Gerard Garbeau. Tivemos ainda Sebastiana, de Rosil Cavalcante, e La Vie en Rose, de Edith Piaf e Luig, ambas interpretadas pelo Trio Esperança.
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0: Evinha ganhou notoriedade ainda criança ao lado da família. Aos poucos, foi construindo sua própria história, conquistando os palcos, a TV e o público brasileiro com sua voz doce e afinada, em meio a uma fase de grandes e importantes mudanças estéticas no cenário musical de nosso país. Em 2025, viu sua gravação de Esperar para Ver ser remixada pelos DJs Alok e Gabriel Ribeiro e depois ampliada pelo rap BK na faixa Cacos de Vidro. Em uma fusão de estilos e gerações, a cantora pôde celebrar, neste mesmo ano, a indicação ao Grammy Latino na categoria Melhor Interpretação Urbana em língua portuguesa, com a música Só Quero Ver, gravada junto a BK.

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0: Deus, de Guilherme Arantes, e Foi Assim, de Renato Correia e Ronaldo Correia. Antes tivemos Cacos de Vidro, música de BK, Colo, Guarabira e Renato Correia. E Só Quero Ver, composição de BK, Matheus, Gonçalves, Paulo Decá, Nancy Silve, ambas nas vozes de BK e Evinha. O programa de hoje teve produção de Cacá Santiago e Juliana Souza. Ficamos por aqui, mas voltamos semana que vem com mais um Baú Musical para você. Até lá!
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29: 17 horas e 5 minutos.
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31: Olá, o Cena Instrumental recebe Yuri Villar Quarteto. Yuri é saxofonista, compositor e arranjador carioca. Em 2019, lançou o primeiro disco autoral, Futuro Agora, inspirado no processo da chegada de seu filho Matias. O álbum traz composições com estilos diferentes, como um passeio pelos vários trabalhos de sua trajetória eclética. O instrumentista fez parte da Estiberê Orquestra Família, do grupo Água Viva, e integra os grupos Bom de Som e Relógio de Dali. Atuando na cena carioca desde o início da década de 90, Yuri já acompanhou grandes nomes da música brasileira, como Tereza Cristina, Roberta Sá, Geraldo Azevedo e Hermeto Pascoal. Yuri ainda prepara o lançamento do single Samba Maltês, em homenagem a Carlos Malta, uma das referências de Yuri, ao lado de Led Zeppelin e Egberto Gismonti. Fiquem com Yuri Vilar Quarteto no Cena Instrumental.

0: Ouvimos Na Banguela, de Yuri Vilar. Yuri, quem está te acompanhando no Cena Instrumental?
1: Hoje estão me acompanhando o Pedro Carneiro no piano, o Lourenço Vasconcelos na bateria e o Pablo Arruda no baixo. Todos eles fazem parte da minha história. O Pedro foi o primeiro que eu encontrei assim, na minha vida. A gente fazia oficina do Tiberê juntos, lá na ProArte. E a gente teve uma grande afinidade e a gente teve um grupo que meio que não andou assim, mas que viria a ser o embrião do grupo Água Viva. O Pablo, baixista, eu conheci através do... Caramba, do Vitor Ribeiro, que foi quem montou o Relógio de Dalí, né? Pô, me apaixonei pelo Pablo, né? Porque o Pablo é um coração gigante, assim, aquela pessoa que tem um coração gigante e toca muito e gosta de tudo, que nem eu, sabe? Gosta de rock, gosta de clássico. E o Lourenço é uma história mais diferente, que eu conheci ele tocando com Vinícius Castro, que é um compositor carioca. A primeira vez que eu vi ele tocar, eu falei assim, cara, que energia incrível, né, que esse cara tem. A gente estava tocando um reggae e ele tocava aquilo como se fosse a última música, a melhor música que ele ia tocar na vida, assim. E eu fiquei, cara, eu quero tocar com gente assim, né, que tem o brilho nos olhos, sabe?

0: Acabamos de ouvir o Xumaré, de Yuri Vilar. O instrumentista já participou dos trabalhos de grandes artistas, compôs trilhas para teatro, televisão e cinema, e fez parte de diversos grupos como a Itiberê Orquestra Família, o grupo Água Viva, e atualmente integra os grupos Bom de Som e Relógio de Dalí.
1: Eu acompanhei a Tereza Cristina, o Geraldo Azevedo, muitos artistas da nova geração, como Antônio Adnet, né, o próprio Vinícius Castro, né, muitos artistas que estavam começando e artistas incríveis, assim, com músicas diferentes e lindas. Assim.
2: E o Bom de Som?
1: Bom, o Bom de Som está fazendo 20 anos esse ano, né? É o mais antigo de todos. Não, é da mesma época do Água Viva, mas o Bom de Som não acabou, assim, né? O Bom de Som continua. A gente lançou um disco ano passado, no meio da pandemia. A banda começou em 2002. A banda passou por diversas reformulações, assim, mas eu tô desde 2007, que foi a primeira mudança, assim, porque o saxofonista foi morar em São Paulo. E a gente já estava namorando, assim.

0: Essa foi Sorriso do Chico, de Yuri Villar. Você está ouvindo Cena Instrumental com Yuri Villar Quarteto.
1: A literatura inspira de forma contundente a composição de Yuri Villar, influência direta de sua companheira e parceira Jade Prata, como no caso de Lau Harasca, de Gabriel García Márquez, e Vidas Secas, de Graciliano Ramos, temas inspirados nos romances dos dois autores.
2: A literatura faz muito parte, ela me inspira mais até do que música, porque a música às vezes já vem pronta, é difícil você se libertar daquilo, né, daquela influência. Mas a literatura é como se fosse uma partitura em branco, né? Você absorve aquelas imagens e não tem música, né? Você faz a música para aquela imagem que você
1: está... Faz a trilha sonora.
2: Você faz a trilha sonora.
1: Você compôs, né, uma trilha sonora para um filme, né? Que foi até...
2: Sim, eu compus a trilha sonora para um filme chamado Sudoeste, do diretor Eduardo Nunes. É um filme lindo, um dos filmes mais lindos que eu já vi. Todo em preto e branco. Nossa, é com a Dira Paz, a Simone Spolatori.
1: Foi bem falado, né?
2: Foi super bem falado, ganhou 1000 prêmios internacionais.

0: ouvimos Vidas Secas, de Yuri Vilar. Yuri, quais são as suas principais influências na música?
1: Eu cresci ouvindo rock, porque eu tenho irmãos mais velhos, então, e meu pai adorava rock, só que ele adorava rock e adorava ópera, Vivaldi, Bach, Mozart. Então, em casa eu escutava, na casa do meu pai eu escutava rock tipo Eric Clapton, classic rock, assim, e música clássica, que na época eu não gostava, mas foi entrando, né? E na casa da minha mãe eu escutava MPB, Caetano, Chico, essas coisas. Então, se tiver que pegar, assim, influências mesmo de, né, nomes, assim, nomes, né? Primeiro, Led Zeppelin, depois Hermeto, Egberto Gismonti, talvez seja uma das maiores influências, assim, para mim. Inclusive, a música Trem Bala, eu fiz logo depois, assim, que eu estava muito aficionado pelo Egberto. Eu tinha uma tia-avó que foi casada com o Egberto. E ela tinha uma... Em certa época, ela me deu uma pilha, assim, de CDs. Falou, toma os CDs do Egberto que estão aqui em casa, eu não estou escutando. E aí eu, nossa, fiquei aficionado.

0: Essa foi Trem Bala, de Yuri Vilar.
1: Quando Yuri soube que ia ser pai, a vontade de realizar um trabalho solo com composições autorais cresceu. Se a paternidade era imaginada no futuro, a gravidez de sua companheira avisava que o futuro era agora.
2: Quando a minha companheira ficou grávida, ela me botou muita pilha, assim, pô, você tem que fazer um trabalho seu e tal. E eu sempre fui um cara dos grupos, assim, eu sempre gostei de trabalhar em grupo. Bom de Som, Água Viva, O Relógio, e eu sempre gostei, eu acho que o resultado, ele é melhor quando é trabalhado em grupo. São várias cabeças pensantes e tal. Só que todo grupo tem seus altos e baixos, né? E nisso, assim, estava gerando um filho, né? E aquilo me fez perceber, cara, tipo, eu tinha a imagem do passado, eu olhando para o futuro. E aí eu me vi já no

0: ouvimos Futuro Agora, de Yuri Vilar.
1: Nuvens cheias de chuva boa, céu negro de canções, vento que gira o mundo no sopro do desejo de estar junto, colo fértil de futuro, horizonte nos braços do amor. Aí eu fiz na hora, assim, e aí encaixou com a música que era pra ela e com o Matias recém-nascido. Achei que a Jade faz parte de tudo, assim. Ela, como eu disse, ela foi uma incentivadora, né, no início para eu fazer o disco. É, tem, além dessa, desse poema que eu musiquei, né, que tá no, tem uma outra parceria com ela, que é o Corte. E além disso, além dela ser uma poetisa, e eu já fiz, faço várias músicas, né, com poemas dela, ela é assim, por exemplo, La Hojarasca, que é um livro do Gabriel García Márquez, que ela botou na minha mesa e falou: lê esse livro.

0: Acabamos de ouvir La Hojarasca, antes Jade, ambas de Yuri Villar. O Yuri Villar Quarteto é formado por Pablo Arruda no baixo elétrico, Lourenço Vasconcelos na bateria, Pedro Carneiro no piano e pelo saxofonista Yuri Villar, que dá nome ao grupo e é responsável pelos arranjos e composições. O Cena Instrumental é produzido e gravado pela TV Brasil e apresentado por mim, Bia Aparecida. A versão radiofônica teve adaptação de Marina Braz e trabalhos técnicos de Silas Mendes. Muito obrigada pela companhia. E se quiser mandar uma mensagem, escreva para ouvidoria@ebc.com.br. Até a próxima semana!
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6: 18 horas e 3 minutos.
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Aqui fala Jussara Mendonça, trazendo para você expressões musicais de todo mundo. No programa de hoje, a presença da compositora e cantora de jazz franco-americana, Cecile McLaurin Salvin. Em destaque, performances marcantes desta brilhante intérprete. Do álbum Woman Child, lançado em 2013, eu começo tocando uma canção tradicional afro-americana, uma clássica blues folk song, intitulada John Henry, revelando a bateria de Helen Riley, o contrabaixo de Rodney Whittaker e o piano de Aaron Deal. Música do mundo e a interpretação da aclamada cantora de jazz, Cecile McLaurin.

A cantora de jazz Cecile McLaurin Salvan é filha de mãe francesa e pai haitiano. Sua primeira língua é o francês. Canta também no dialeto crioulo haitiano e inglês. Cecile McLaurin Salvan é natural de Miami, onde nasceu no dia 28 de agosto de 1989. Agora eu toco para você um tema de Louis Aragon e Leo Ferré. Est-ce ainsi que les hommes vivent? Música do Mundo apresentando um clássico de Leo Ferré e Louis Aragon, na voz de Cecile McLaurin Salvan.

Agora, a cantora de jazz Cecile McLaurin Salvin interpreta um tema da compositora e cantora francesa Véronique Sanson. Você ouve Le temps est assassin, tema composto no ano de 1985. Música do mundo e a interpretação da cantora franco-americana Cecile McLaurin Salvin.

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1: Eu prossigo com a presença da compositora e cantora francesa Véronique Sanson, interpretando um tema de sua autoria, Je me suis tellement manqué, uma composição do álbum Indestructible, lançado em 1998. Véronique Sanson nasceu no dia 24 de abril de 1949, em Boulogne-Billancourt, distrito de Paris. Música do Mundo apresentando Véronique Sanson, interpretando

do álbum Melusine, da cantora franco-americana Cecile McLaurin Salvan, eu toco para você um tema de Charles Trenet, La Route Enchantée, tema composto em 1938, com destaque para o contrabaixo de Paul Scivi, o piano de Aaron Dill. Música do mundo destacando a voz de Cecile McLaurin Salvan.

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1: Do álbum For One to Love, lançado em 2015, você ouve um tema de Burt Bacharach e Hal David, Wives and Lovers. Música do mundo e o olhar musical da cantora franco-americana Cecile McLaurin-Salvin.

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1: Agora um clássico de Fats Waller, Jitterbug Waltz, composto em 1942. Música do Mundo apresentando Cecil McLaurin Salvan.

Eu volto com uma versão impecável para Jitterbug Waltz, realizada pelo francês Michel Legrand no ano de 1958. O reverenciado compositor, arranjador, pianista de jazz Michel Legrand nasceu em Menilmontant, distrito de Paris, no dia 24 de fevereiro de 1932. E faleceu com 86 anos no dia 26 de janeiro de 2019. Na direção musical, Michel Legrand conduz em Jitterbug Waltz os lendários Miles Davis no trompete, John Coltrane no sax tenor, Herbie Mann na flauta, Bill Evans no piano, Phil Woods no sax alto, Paul Chambers no contrabaixo. Música do mundo lembrando o lendário maestro e arranjador francês Michel Legrand.

autoria da cantora franco-americana Cécile McLaurin Salvin, com participação especial do pianista Sullivan Fortner, do sax alto Godwin Lewis, do percussionista Wiedj Brymer, do contrabaixista Lux Kurtz, do baterista Obed Calver. Música do mundo destacando o vocal de Cécile McLaurin Salvin.

Para finalizar, Petite Musique Terrienne, mais uma composição do álbum Melusine, lançado em março de 2023, da cantora franco-americana Cécile McLaurin-Salvin, destaque do Música do Mundo de hoje.

0: Aqui eu termino Música do Mundo, hoje destacando a compositora e cantora de jazz franco-americana Cécile McLaurin Salvin, a compositora e cantora francesa Véronique Sanson, o maestro e arranjador francês Michel Legrand.
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Olá, muito boa noite. Está começando mais um Na Trilha da Tela, que hoje vai destacar o filme A Prisioneira de Bordeaux, novo trabalho da diretora Patricia Mazui. Patricia havia apresentado em 2022 o longa Bowling Saturno, sobre os problemas de um policial investigando uma série de assassinatos, enquanto lida com a herança do pai, um boliche administrado por seu irmão. Agora, o foco da diretora está nas relações de classe de duas mulheres, vindas de estratos sociais bem diferentes, mas que se encontram numa situação em comum, a prisão de seus maridos. Com Isabelle Huppert e a franco-tunisiana Afsia Erzi no elenco, em atuações primorosas, o filme deixa entrever várias facetas de uma Europa diversa em função da imigração, mas ainda muito estratificada. A música de A Prisioneira de Bordeaux é do tunisiano radicado na França, Amine Bourhafa, que também compôs alguns dos temas de Edifício Gagarine, longa-metragem de 2020, que também será lembrado neste programa. Na trama de A Prisioneira de Bordeaux, Alma, interpretada por Isabelle Huppert, encontra Mina, vivida por Afsia Erzi, durante uma das suas visitas ao marido na prisão. Enquanto o companheiro de Mina está encarcerado por roubo a uma joalheria, o marido de Alma foi preso depois de ter atropelado, bêbado, duas mulheres, mãe e filha. A mãe morreu enquanto a filha ficou sem os movimentos. Não é informado por quantos anos Nasser foi preso, mas Christopher, um neurocirurgião vivido por Magni Havard Breck, pegou apenas 6 anos. As diferenças começam aí, mas não param. Alma, branca e de classe alta, dirige um carrão e sofre com a solidão numa imensa casa, na mesma cidade do presídio, enquanto Mina precisa enfrentar horas de trem para visitar o pai de seus filhos. Mina chama a atenção de Alma justamente depois de protagonizar um barraco ao se enganar sobre o dia de visitas. Ao aceitar a carona de Alma, Mina acaba formando uma aliança com ela. Impactada pela sinceridade da outra, Mina se deixa levar ao lugar de protegida da nova amiga burguesa, aceitando também emprego e abrigo na casa de Alma. Juntas, as duas mulheres passam a dividir os sentimentos conflitantes que nutrem em relação aos seus maridos e à própria posição que ocupam na sociedade. E nós vamos começar ouvindo da trilha sonora de A Prisioneira de Bordeaux, composta por Amine Bourhafa, a composição Jessin Tuman, interpretada por Sarah McCoy, e os temas Le Doute, La Rencontre e Mina.

Na trilha da tela de hoje é com A Prisioneira de Bordeaux, de Patrícia Mazui, com música de Amine Bourhafa. Autora de filmes marcantes como a produção televisiva Travolta e Eu, de 1993, ou ainda Um Homem Marcado, de 1989, e Sansir, As Meninas do Colégio, de 2000, Patrícia Mazui é uma realizadora atenta aos detalhes. Em A Prisioneira de Bordeaux não é diferente. Já nas primeiras cenas, a personagem de Isabelle Huppert é vista do alto dentro de uma floricultura, numa profusão de cores com as quais ela parece dançar. A cena, depois se descobre, é um momento de flashback e tem relação com a profissão de bailarina que Alma abandonou em prol do casamento com Christopher. Quando o marido foi preso depois do grave acidente que provocou, Alma passou a questionar o seu casamento, especialmente ao saber que Christopher estava acompanhado da amante no carro. Já o drama de Miná não tem a ver com fidelidade, mas sim com o peso daquela vida que já era dura sem a presença de Nasser, e ficou ainda pior com seu encarceramento. Responsável pelos dois filhos do casal, Miná ainda tem de lidar com as consequências do assalto fracassado do marido e a presença perigosa de um ex-parceiro no crime. Em A Prisioneira de Bordeaux, vemos duas mulheres atadas na mesma armadilha, porém em condições completamente desiguais, o que rende várias reflexões sobre classe social e o lugar destinado aos estrangeiros na Europa moderna. Apesar disso, o filme não se permite ingenuidade e expõe traços ao mesmo tempo generosos e egoístas nas duas personagens. E as interpretações de Huppert e Herzi são sutis, mas fortes o suficiente para que o público possa captar o tanto de raiva e desconfiança que permeia a relação entre as duas. Nós seguiremos ouvindo da trilha sonora composta por Amine Bourhafa para A Prisioneira de Bordeaux os temas L'Amitié, La Peur, La Trahison e a versão editada de Je sens que tu mens, com Sarah McCoy.

Nós ouvimos os temas L'amitié, la peur, la trahison e a versão editada de Gerson Kitumán com Sarah McCoy da trilha sonora do filme A Prisioneira de Bordeaux. E agora, como prometido no início do programa, vamos ouvir algumas composições de Amine Bourhafa para a trilha sonora de Edifício Gagarin. O filme foi lançado em 2020 por Fanny Lyotard e Jérémy Truil. Fala sobre a gentrificação de Paris. O Cité Gagarin foi um complexo de apartamentos criado nos anos 1960 para abrigar famílias operárias dentro de uma perspectiva de bem-estar social, que se dissolveu frente às políticas neoliberais das décadas seguintes na França. Erguido no subúrbio de Ivry, o edifício Gagarin, que herdou seu nome do cosmonauta russo a dar a primeira volta em torno da Terra numa espaçonave, sofreu lenta decadência, até ser implodido em 2019. Já na primeira década dos anos 2000, o Gagarin era habitado principalmente por imigrantes, que encontravam ali algum sentido de comunidade. É um destes imigrantes, Yuri, vivido por Alcénie Batili, que a narrativa de Edifício Gagarin acompanha. E nós vamos começar ouvindo, de autoria de Amine Bourhafa, os temas Snow Rooftop, Weightlessness, Inside the Building e Yuri's Farewell. Por fim, escutaremos a composição Yatara, na interpretação de Lena Chamamian.

Na trilha da tela agora, lembra o filme Edifício Gagarine, longa-metragem francês de Fanny Lietard e Jérémy Truil, com música de Amine Bourrafa. Yuri, o personagem principal de Edifício Gagarine, é um adolescente solitário de origem africana que não conheceu o pai e ficou sem a companhia da mãe depois que ela resolveu se casar e viver em outra cidade. À espera que ela retorne ou mande lhe buscar, Yuri acalenta ainda a esperança de que aquele lugar onde vive não seja destruído. Suas ações para preservar o edifício, porém, não encontram eco na maioria dos moradores, eles também afetados pela desagregação social. Em tom fabular, a narrativa de Edifício Gagarine vai mostrando o isolamento cada vez maior de Yuri, até que ele embarque na sua utopia particular. O imaginário espacial passa a representar a única possibilidade de fuga para Yuri, que afinal pode se transformar no personagem que inspirou o seu nome. Edifício Gagarine mescla a história particular de Yuri com muitas imagens de arquivo, que remetem a essa experiência de moradia e coletividade. São cenas nostálgicas de um passado familiar. Já quando estabelece a comparação entre o lançamento de um foguete e a implosão do prédio, Edifício Gagarine simboliza o fim dos sonhos de bem-estar social de toda uma geração. E nós vamos ouvir agora da trilha sonora de Edifício Gagarine, agora composta por Evgeny e Sacha Galperin, os temas Gagarine, La Capsule, Le Potager Cosmique, Finnegan, Le Bon Lieu Céleste e Rêve d'Apesanteur.

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3: Horas e 2 minutos.
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Hoje o Roda de Choro apresenta os álbuns Choros Imortais, que figuram entre os melhores discos de choro de todos os tempos. Lançados em 1964 e 1965 pelo virtuoso flautista Altamiro Carrilho, os dois

Antes de Choros Imortais, tem o Regional do Canhoto no acompanhamento. Com Dino Sete Cordas, Meira ao violão, Canhoto ao cavaquinho, Orlando Silveira no acordeon e Gilson Martins no pandeiro. Estes músicos eram os melhores em seus instrumentos na época, e seu talento individual levava a interpretação do conjunto à perfeição. Vamos começar o programa ouvindo Doce de Coco, composição de Jacó do Bandolim.

Acabamos de ouvir Naquele Tempo, de Pixinguinha, e Língua de Preto, de Honorino Lopes. E antes ouvimos Doce de Coco, de Jacó do Bandolim, todas gravadas no álbum Choros Imortais, número 1, por Altamiro Carrilho e o Reginaldo Canhoto. O primeiro LP Choros Imortais trouxe harmonias impecáveis, com arranjos simples e surpreendentes. Em resenha publicada em 1996, na seção Raridades da revista Roda de Choro, o violonista Maurício Carrilho, sobrinho de Altamiro, lembrava que as dinâmicas e a combinação rítmica das levadas de Dino, Meira e Canhoto eram a marca registrada do regional e soavam em perfeita sintonia com a flauta de Altamiro. Continuando Roda de Choro, vamos ouvir Harmonia Selvagem, composição de Dante Santoro.

Acabamos de ouvir Urubatã, de Pixinguinha, e Evocação, de Rubens Leal Brito, o Britinho. E antes ouvimos Harmonia Selvagem, composição de Dante Santoro, todas interpretadas por Altamiro Carrilho na flauta, acompanhado pelo Reginaldo Canhoto, com Dino Sete Cordas, Meira ao violão, Canhoto ao cavaquinho, Orlando Silveira no acordeon e Gilson de Freitas no pandeiro. Continuando o Roda de Choro, que apresenta os emblemáticos álbuns Choros Imortais, gravados por Altamiro Carrilho e o Reginaldo Canhoto, você ouve agora Chorei, composição de Pixinguinha e Benedito Lacerda.

Acabamos de ouvir Sofres Porque Queres e Cinco Companheiros, dois choros clássicos compostos por Alfredo da Rocha e Viana Filho, o Pixinguinha. E antes ouvimos Chorei, composição de Pixinguinha e Benedito Lacerda, todas gravadas no álbum Choros Imortais, número 1. Continuando Roda de Choro, vamos ouvir Cuidado, Violão, composição de Zé Toledo.

Acabamos de ouvir Carinhoso e Lamentos, de Pixinguinha, que encerram o álbum Choros Imortais, número 1. E antes ouvimos Cuidado, Violão, composição de Zé Toledo, todas interpretadas por Altamiro Carrilho na flauta, Dino Sete Cordas, Meira ao violão, Canhoto ao cavaquinho, Orlando Silveira no acordeon e Gilson de Freitas no pandeiro. O Roda de Choro quer ouvir a sua opinião ou sugestão. Mande uma mensagem para nós pelo WhatsApp.

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Após a excelente repercussão do primeiro disco, Altamiro Carrilho gravou outro álbum, igualmente precioso. Em 1965, foi lançado o segundo volume de Choros Imortais, com o Reginaldo Canhoto e participação da orquestra da gravadora Copacabana. Deste álbum, vamos ouvir agora uma gravação clássica de Sonoroso, composição de Cachimbinho e Del Louro.

Acabamos de ouvir Arranca Toco, composição de Jaime Tomás Florence, O Meira, e Aperitivo, de Mário Rossi e Aires da Costa Pessoa, O Pernambuco, interpretadas por Altamiro Carrilho e o Regionaldo Canhoto. E antes, ouvimos a extraordinária gravação de Sonoroso, uma composição de Cachimbinho e Del Louro. Continuando Roda de Choro, vamos ouvir Entre Amigos, de Raul Silva, e Espinha de Bacalhau, de Severino Araújo e Fausto Nilo, registradas no álbum Choros Imortais, número 2.

0: Encerramos o Roda de Choro, que apresentou os álbuns Choros Imortais, ouvindo o Saci da Flauta, composição de Aldo Taranto e José Mauro, em interpretação de Altamiro Carrilho, solando na flauta, acompanhado pelo Reginaldo Canhoto, com Dino Sete Cordas, Meira ao violão, Canhoto ao cavaquinho, Orlando Silveira no acordeon, Gilson de Freitas no pandeiro e participação da orquestra da gravadora Copacabana. O Roda de Choro é uma realização da Rádio MEC, com produção e roteiro de Samanta Ribeiro, sonoplastia de Silas Mendes e Vinícius Sampaio, e coordenação de produção de Adriana Ribeiro. Este programa contou com pesquisa realizada na discoteca das rádios MEC Nacional e no site da Casa do Choro. Eu sou Raquel Ricardo e espero você no próximo Roda de Choro.
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